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6: 21 horas e 5, tudo bem com você? Boa noite, seja bem-vindo. Essa é a KTV FM. Tá chegando informação. Olha, uma carga de luvas em látex que teria sido desviada do Hospital Universitário do Oeste do Paraná foi localizada em um galpão aqui em Cascavel no final da tarde de ontem. Diversos materiais foram apreendidos durante a apreensão. O grupo de diligências especiais, o GDE, da Polícia Civil aqui de Cascavel, investiga um suposto desvio que, por então, foi até o endereço após receber uma informação anônima. No local, os policiais localizaram caixas e realizaram a apreensão da carga. A investigação deverá esclarecer, né, como o material saiu do hospital e foi até aquele galpão. Não houve nenhum preso até o momento e outras informações, com toda certeza, ainda vão surgir no inquérito. Informação sempre aqui na KTV FM.
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6: Tudo bem com você? Já estamos de volta. Cascavel agora com 21,9 graus, Foz do Iguaçu com 21 graus. Seja bem-vindo, aumente o volume do seu rádio. Aqui sempre a melhor programação.
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6: Boa noite a você.

horas mais 23. Uma boa noite, seja bem-vindo à KTV FM, a melhor programação do seu rádio. Hoje, meu Leão, esse mundo antes passou por aqui, Kelly Smith, seja gentil, antes, The CNC, and I'll Not Love. Passou também a música para você que se liga no Secret Service, The Way You Are. Vamos de música? Vamos lá, então, chegando mais músicas pra gente. KTV FM. Agora vem de There How John Knows.

21h34, aí o Lu Santos, a Cura, passou por aqui antes de Justin Bieber e a música Let's Love You. E a primeira foi Daddy Howe e John Knows, a música Manny. Fique ligado, você está na melhor programação do seu FM. A gente volta na sequência com muito mais.

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2: 21h37, boa noite, já estamos de volta. Lembrando que nós vamos ficar um fazendo companhia para o outro até uma da manhã aqui na KTV FM com a melhor programação. Sérgio Oliveira. Sempre na sua companhia aqui, ó. 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Starship, Nothing Gonna Stop Us Now.

21h55, 21h55, tá GP, cheiro de primavera. Antes passou por aqui Andrews McDonald's e o sucesso Seminal. Você ouviu Toto, Rosana e Starship, Nothing Gonna Stop Us Now. Fique ligado, tem mais música chegando, a vez de Every Time You Go Away.

0: Agora são 22 horas e 2 minutos. Boa noite, Thaís Charlie Brown Jr., Lugar ao Sol. Antes passou por aqui o Young Every Time Go Away. Fique ligado, essa é a melhor programação do seu FM.
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0: Muito boa noite a você, agora são 22 horas e 5 minutos, são 22 e 5 aqui na KTV FM. Tudo bem com você? Chegando informação, olha, quase 50 toneladas de lixo foram retiradas na manhã de hoje, em um terreno da prefeitura aqui de Cascavel, no bairro Interlagos. A limpeza começou após o local acumular resto de construção, móveis, roupas e também lixo doméstico. O terreno, que fica nos cruzamentos da rua Poente do Sol e Paul Richard, havia sido mostrado recentemente numa reportagem aqui da KTV. A área faz divisa exatamente entre o serviço do Centro da Juventude e o Centro de Referência e Assistência Social. Segundo os servidores da prefeitura que estavam no local, mais de 50 toneladas iam ser retiradas até o final do dia. O espaço, que tem previsão para receber moradias populares, vinha sendo utilizada para descarte irregular de resíduos e acumulava grande quantidade de materiais. Portanto, foi limpo lá. Tomara que vire realmente moradias populares para que a população também tenha acesso a esse local, né? Acesso.
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0: Tudo bem com você? Vamos juntos então. Até uma da manhã, Sérgio Oliveira te faz companhia aqui na KTV FM. Tem música, tem informação, tem tudo que você gosta. A melhor música tá aqui, ó.
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0: Seja bem-vindo. 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
0: Chegando, me diz. Bom, Deeper Love.

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0: Juntos até a 1h, com muita música e informação. KTV FM. Tá chegando Roy Orbison.

0: 22 horas e 51, tá aí Guilherme Arantes, Planeta Água. Antes passou por aqui Gloria Estefan, Don't Wanna Lose You. Antes, Elvis Presley, Untamed Melody e também Roy Orbison, California Blues. Fique ligado, você está na melhor programação. KTV FM trazendo para você as recordações que você com toda certeza gosta. Mais música?
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0: 22h53, Robin Gibb, Like a Fool.

23 horas e 4, tá aí Raimundo Fagner, Deslizes, antes passou por aqui Foreigner, I Want to Know What Love Is, e também Robin Gibb, Like a Fool. Fique ligado, a gente já volta com informação.

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4: 23 horas e 6, tudo bem com você? Boa noite, seja bem-vindo a KTV FM 94.5 Cascavel. Olha, tem obras de recuperação no pavimento, está alterando nesse momento o trânsito na rodovia BR-277 aqui em Cascavel. Portanto, as obras nessa noite de quarta-feira, os trabalhos nos quilômetros 591 a 594 no perímetro urbano, tá? Segue naquela operação, siga e para. Então tá aí, os serviços começaram agora às 8 da noite e vão prosseguir até às 5 da manhã dessa quinta-feira. A EPR Iguaçu realiza os trabalhos de fresagem, retirada e camada de reposição do asfalto para posterior reposição, né? Portanto, você que tá aí, é o cronograma aí da EPR para a manutenção da rodovia. Segundo a concessionária, o período noturno foi escolhido por apresentar menor fluxo de veículo e, assim, reduzir os impactos que poderiam ser sentidos na 277. Durante a execução do serviço, o tráfego se encontra no sistema pare-siga. Sinalização também foi reforçada e, junto com a Polícia Rodoviária Federal, a intenção é que, orientação especial a você, que está nesse momento na 277, é que realizem de forma segura as suas ultrapassagens e principalmente aí durante o local da obra, reduzir a velocidade, tá? Então, portanto, é só redobrar a atenção, respeitar a sinalização e passar pelo trecho com segurança. Tá? Informações, portanto, a 277 estará aí no sistema Pare e Siga até às 5 da manhã, nos quilômetros compreendidos aqui no setor urbano, né? Aqui de Cascavel. Portanto, você preste atenção, quilômetros 591 a 594,
5: tá ok? 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
4: Tudo bem com você? Já estamos de volta aqui na KTV FM. Até a 1 da manhã, Sérgio Oliveira te faz companhia com muita informação e, é claro, a música que você gosta de ouvir aqui, tá? Sempre com você. KTV FM. Chegando o Prince.

23:24, John Secada, Angel. Passou por aqui Roger Daltrey, Doubt Your Love. E abrimos aí com Hell Speedwagon e a música Can't Fight This Feeling. Fique ligado, aqui é a melhor programação do seu FM.

23 horas e 37, está aí Lionel Richie, da Shania Twain, a música Endless Love. Passou antes por aqui Roxx, a música It Must Be In Love. Então tá aí, sucesso com Roxette aqui na programação KTV FM.

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3: 23h40, já estamos de volta aqui na KTV FM com música. Música que você gosta de ouvir. Agora tem pra você aquele sucesso que eu tava esperando, tá?
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3: Chegando Scorpions, You and I.

0: 1975, Nazaré, e a música Love Hurts, aqui na programação KTV FM.
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0: Meia-noite, 2 minutos, bom dia. Bom dia para você que está na sintonia, está chegando informação. É claro, para você estar sempre muito bem informado. Motorista foi flagrado com 0,27 milímetros de álcool no sangue agora à noite, viu? Para você ter uma ideia, na noite dessa quarta-feira, na rua Jacarezinho com a São Cristóvão, no bairro aqui em Cascavel, segundo informações apuradas no local, um veículo que trafegava com um veículo Corsa, né, atingiu a traseira de um outro carro. Durante o atendimento da ocorrência, foram percebidos sinais de embriaguez. O motorista realizou o teste bafômetro e aí se apresentou o resultado de 0,27 miligramas por litro de sangue, tá? E aí, diante ao registrado, foi efetuada então a sanção administrativa por dirigir sob efeito de álcool. Outro veículo envolvido não sofreu danos de grandes proporções. Portanto, está aí mais um acidente aí na cidade de Cascavel.
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0: Já estamos de volta aqui na KTV. Seja muito bem-vindo, você que está ligado agora, juntos até 1 da manhã, hein? Muita música ainda vai rolar por aqui. Tudo bem? Bom dia para você.
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0: Sempre com você, Michael Sullivan.

Meia-noite 20 aqui na programação KTV, tá Steven Bischoff, It's Me, Be To You. Passou por aqui também Take That e a música Black For Good. Abrimos aí com Sandra de Sá Solidão e Michael Sullivan. Fique ligado, tá chegando mais uma. Rosana, custe o que custar. Meia-noite 21.

Meia-noite, 30, tá aí, RPM. London, London. Passo antes por aqui, Cazuza faz parte do meu show. E também Rosana, Custe o que Custar.

Temperatura em Cascavel 19,4 graus, em Foz 19 graus. A você, uma noite maravilhosa. Sucesso aí com o Djavan e a música Oceano.

0: Meia-noite, 53, aqui na KTV FM, What Snake Is This Love, Rockwell Knife, antes, Air Supply Goodbye, programação de classe, KTV FM.
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0: Uma rádio diferente, Bryan Adams, Heaven.

Meia-noite, 59. Tô indo embora, gente. A gente volta a se encontrar daqui a pouquinho, a partir das 8 da noite. Muito obrigado a você que ficou ligadinho, você que está ligando agora seu rádio. Continue na sintonia. Aqui sempre a melhor programação do seu FM. Ahá, Hunting High and Low, By Adam's Heaven. E passou por aqui também o Whatsnake, Is This Love. Deixando a última pra você com Gino Vanelli, Hurts to Be in Love, na programação KTV. Valeu, até daqui a pouquinho. Tchau, tchau.

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1: 4 e 4.

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KTV FM o tempo todo com você. Bee Gees, Wish You're Here, aqui na programação As Melhores Sempre. Vamos juntos até o meio-dia com Bom Dia KTV. E eu desejo um bom dia todo dia pra você. Agora tem Sting, Fields of Gold. Uma excelente quinta pra nós.

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6: Excelente manhã para você que está ligado comigo aqui na KTV FM.
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6: Agora a Annie Lennox, No More, I Love You. Já já tem notícias.

0: KTV FM o tempo todo com você, Léo Jaime. Minha vida não presta. Antes teve Alice, ela só quer um amor com Paulinho Mosca. 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
0: Bom, e agora chegando por aqui, Joy Cocker, Up Where You Belong, com a participação de Jennifer Warnes.

A TV FM, o tempo todo com você, Pitty, motor aqui na programação. Antes, Robbie Williams, Sex Up. Eu e você na melhor sintonia. Bom, e a partir de agora em cadeia com a rádio KTV FM Foz do Iguaçu 90.1, KTV FM Cascavel 94.5 e também via internet. Meu muito obrigada pela sua audiência e pela sua companhia nesta manhã de quinta-feira. Agora, pausa na programação musical porque é hora de ficar bem informado por aqui com as últimas notícias. Vamos lá?

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1: Quinta-feira, 20 de agosto de 2026. A temperatura neste momento na cidade de Cascavel é de 13 graus. Em Foz do Iguaçu, a temperatura é de 16 graus e a sensação térmica é de 15 graus. Bom, a quinta-feira marca a chegada de uma nova frente fria no estado do Paraná. O dia começa com chuva e trovoadas em parte do oeste, sudoeste e noroeste. E a instabilidade avança para o centro-sul e sul entre amanhã e a tarde. De acordo com o CIMEPAR, que é o Sistema de Tecnologia e Monitoramento Ambiental do Paraná, a chuva perde força aos poucos durante o dia, enquanto o norte e leste tem mais variação de nuvens e temperaturas mais altas à tarde. No oeste, o ar frio já começa a entrar e faz as temperaturas caírem ainda pela manhã. Em Cascavel, amanhã começa chuvosa e fria, a chuva pode dar uma trégua à tarde, mas o céu continua parcialmente nublado. As temperaturas variam entre 12 e 20 graus. Toledo terá dia nublado, poucas aberturas de sol e não tem previsão de chuva. Mínima de 12 graus e máxima de 20 graus. Já em Foz do Iguaçu, amanhece com chuva e permanece sob muita nebulosidade durante praticamente toda a quinta-feira, com temperaturas aí entre 14 e 18 graus. Marechal Cândido Rondon terá um dia nublado e sem chuva, com mínima de 14 e máxima de 20 graus. Pois bem, e Medianeira pode ter uma pancada de chuva ainda pela manhã, fica entre 12 e 18 graus as temperaturas. Em Guaíra, o céu permanece nublado, sem previsão de chuva para hoje, com temperaturas de 15 a 21 graus. Curitiba também terá bastante nebulosidade durante todo o dia, com pouca abertura de sol, temperaturas entre 16 e 25 graus. Londrina fica entre 19 e 26, enquanto Maringá terá mínima de 18, máxima de 26. Guarapuava varia de 12 a 22 graus e Ponta Grossa 16 a 25 graus. Nas quatro cidades, portanto, do norte, a previsão é de céu nublado e sem chuva. A Polícia Civil do Paraná deflagrou, nas primeiras horas desta quinta-feira, uma operação contra uma organização criminosa investigada por tráfico de drogas, associação para o tráfico e lavagem de dinheiro. Ao todo, são cumpridos 24 mandados judiciais em quatro cidades. A operação conta com 9 mandados de prisão preventiva e 15 de busca e apreensão domiciliar. As ordens são cumpridas, então, em endereços de Curitiba, Piraquara, São José dos Pinhais, na região metropolitana, e Balneário Camboriú, em Santa Catarina. 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

0: Agora são 8 horas e 4 minutos, 8 e 4. Volto já já com mais músicas e notícias em uma hora.
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0: Uma excelente quinta-feira para você que tá ligado comigo aqui na KTV FM, em casa, no carro, no trabalho, enfim, seja você onde estiver, por aqui vamos juntos até o meio-dia, nesta manhã maravilhosa de quinta-feira, certo? Nosso WhatsApp é à disposição para você mandar mensagem, para você indicar a sua música preferida, me ajude a fazer a programação da Rádio KTV FM ainda melhor, tá bom? 998-350101, 998-350101. Bom, tenho beijos, abraços, pedidos, tem de tudo aqui no nosso WhatsApp. Na medida do possível, encaixando seu sucesso. E agora que você já está bem informado e eu já estou atrasada, bora abrir a hora. Eu e você nas ondas da KTV FM desta super quinta-feira.
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0: E agora tem Hathaway, I'm Missing You. Bom dia todo dia pra nós.
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os Paralamas do Sucesso ou os Paracessos do Sulama. Romance Ideal. Antes teve a Pink com a música Just Give Me a Reason, com a participação da Nate Rose. Marillion Beautiful. E assim a gente fechou mais um bloco. Eu vou ali rapidinho pra voltar já já com muito, muito mais. 8 horas e 34 minutos. 8 e

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Uma ótima manhã de quinta-feira para você que tá ligado comigo aqui nas ondas da KTV FM 94.5 em Cascavel, 90.1 em Foz do Iguaçu, também via internet. Muito obrigada pela escolha da rádio. Bom, temperatura neste momento em Cascavel, 13 graus e a sensação térmica de 12 graus. Em Foz do Iguaçu, temperatura de 15 graus e a sensação térmica de 14 graus. Era previsto, então, que as temperaturas iriam despencar nesta quinta-feira. E aí estão. Haja saúde! Desejo para você uma quinta-feira maravilhosa, hoje dia 20 de agosto. Deixa eu mandar beijos e abraços por aqui. O Hamilton disse, bom dia Vanessa, radinho ligado nas ondas da 94.5. Lindo dia para você, Hamilton do Centro. Ele disse, o meu termômetro está marcando nesse momento 16 graus aqui no centro. Bom, eram 8 horas agora, já deve ter caído um pouquinho, né, Hamilton? Mas aqui na FAG realmente sempre um pouquinho mais frio, mais alto, enfim. Tudo de bom, mas eu imagino que por aí também as temperaturas vão baixar. Dalila também mandou um bom dia, obrigada pelo carinho, beijão. E essa próxima música vai especialmente para o Luiz. Ele disse, oi Vanessa, tô na sintonia, te levando de carona, gostaria de ouvir uma música com Robbie Williams, Adverse in Space. Então tá bom, obrigada pela participação. Essa próxima música, perdão, vai para... os amigos que estão curtindo aqui a programação, ele disse, bom dia KTV, é o Valcir de Santa Teresa, sempre ligado na melhor. Já que eu falei em cima da música, deixa eu colocar ela de novo para ler a sua mensagem com carinho. Ele disse assim, bom dia KTV, gostaria de ouvir a música Just a Little Love com Rainer Holdmeyer, sempre ligado na melhor, Valcir de Santa Teresa. Um abração para você então, obrigada pela participação. Agora sim vou colocar a música. É o Valdeci Rodrigues. Agora sim, tá aqui. Valdeci Rodrigues. Consegui achar o nome completo. Mas todo mundo conhece ele também por Valcir. E agora, vamos ouvir Just a Little Love. KTV FM o tempo todo com você. 8h40. Uma ótima quinta.

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Com a TV FM o tempo todo com você. Tá aí a música mais uma vez. Com Pepe e Neném fechando aqui. Mais uma hora da nossa programação caprichada. Agora é hora de ficar bem informado com as últimas notícias. Vamos lá?

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1: Quinta-feira, 20 de agosto de 2026. A temperatura neste momento na cidade de Cascavel é de 12,5 graus e a sensação térmica é de 10 graus. As temperaturas despencando. Foz do Iguaçu, temperatura de 15 graus e a sensação térmica é de 14 graus. E uma combinação de forte queda na pressão atmosférica e grande contraste térmico deu origem, então, a um novo ciclone extratropical e uma frente fria nesta quinta-feira. O sistema se forma em uma tradicional zona de ciclogênese, localizada entre o sul do Brasil, o Paraguai, o Uruguai e o norte da Argentina. Portanto, o que esperar para esta quinta-feira? Nuvens carregadas se espalham pelos três estados sul brasileiros ao longo do dia, então, com chuvas que podem acumular até 80 milímetros em regiões do oeste, campanha e sul gaúcho. Então, risco de temporais no sul. Alerta de granizo e ventos fortes. Há risco, sim, de queda de gelo em várias regiões do Rio Grande do Sul, além de rajadas de vento moderadas a fortes em todo o sul do país, variando entre 70 e 90 km por hora. Atenção aos rios. Vários rios próximos à fronteira com o Uruguai já estão em alerta para inundações ou em processo de extravasamento. Impacto no centro-oeste. O Mato Grosso do Sul também sente os efeitos da nova frente fria desde a madrugada, com pancadas de chuva e ventos na faixa de fronteira com o Paraguai. Portanto, mudanças no tempo para sexta-feira e fim de semana. O sistema ganha força e se desloca para alto mar na sexta-feira, intensificando ainda mais em oceano aberto. Com isso, a instabilidade diminui no sul e o tempo começa a mudar em parte da região sudeste. Queda brusca de temperatura, sim. Uma forte massa de ar polar chega ao sul, Mato Grosso do Sul, São Paulo e oeste, sul de Mato Grosso também, derrubando assim os termômetros e trazendo alívio para o calor recente, né, o veranico que tivemos nos últimos dias. Frente fria no sudeste, a passagem do sistema por São Paulo e Rio de Janeiro acontece entre sexta e sábado, mas com volumes de chuva mais baixos. O ar frio também alcança estados como Rondônia, Acre, Goiás e Minas Gerais. E sobre o fim de semana? Bom, o fim de semana será ameno. As temperaturas continuam agradáveis até o início da próxima semana no sul e no leste paulista, incluindo a Grande São Paulo. E no interior paulista e no centro-oeste, as noites e manhãs serão mais frescas, mas as tardes voltam a esquentar rapidamente. Operação conjunta das forças de segurança apreendeu cerca de 71 quilos de maconha e prendeu 4 pessoas nas proximidades de Santa Teresa do Oeste. A abordagem aconteceu na BR-277 e a ação envolveu a Polícia Federal, o Batalhão de Polícia de Fronteira, a Polícia Rodoviária Federal e o Comando de Aviação da Polícia Militar. Agora são 9 horas e 6 minutos, 9 e 6 eu volto já já com mais músicas e notícias em uma hora.
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Uma ótima manhã para você, uma quinta-feira maravilhosa para nós. Tem vários pedidos aqui, na medida do possível vou encaixando para você. Tá bom? Agora, vamos ouvir Michael and Anderson to Rock. That's Why You Gotta Wait.

0: A TV FM, o tempo todo com você, matando saudades por aqui, LS, Jack e Carla. Paradinha rápida e eu volto já já com muito, muito mais. Segura, agora são 9 horas e 31 minutos, 9h31.
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0: 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Bom demais ter você comigo. Estamos apresentando Bom Dia KTV. E eu tenho aqui beijos e abraços para os amigos que estão na sintonia desde muito cedo. Um abraço para Isa, para o Laertes. Foram eles que pediram Titãs Epitáfio. Eu curti demais. Gosto dessa música. Tem uma mensagem linda. E o Laertes disse ainda: bom dia todo dia, Vanessa. Uma excelente quinta-feira para todos os ouvintes da KTV FM. Obrigada pela participação, viu? O Souza também manda um vídeo, disse: bom dia, Vanessa, toca uma música do RPM Alvorada, Voraz, né? Para todos os nossos colaboradores da CMM Engenharia e Controle Tecnológico de Cascavel. Valeu, Souza, um abração, obrigada pela participação. Que bom que vocês gostaram, então, da música do RPM, que eu rodei no bloco anterior. Quem mais pediu aqui? Ah, o Gustavo. Bom dia, Vanessa. Tudo bem? Aqui é o Gustavo Glazer, de Santo Onofre. Gostaria de ouvir Tim Maia Sendo Farol. Hoje é dia de TBT. KTV, eu o tempo todo ligado. Que bom, Gustavo. Um abração. Vou encaixar nesse bloco, tá bom? E agora, por aqui, tá chegando a música da Lily Allen, Don't Get Me Wrong. Uma ótima quinta-feira para você que tá sintonizado aqui comigo na KTV FM. O tempo todo com você. 9h36.

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1: Quinta-feira, 20 de agosto de 2026, a temperatura neste momento em Cascavel, 13 graus, sensação térmica de 12 graus. Em Foz do Iguaçu, a temperatura é de 15 graus e a sensação térmica de 14 graus. Um caminhão frigorífico foi apreendido com uma grande quantidade de produtos de origem estrangeira sem comprovação fiscal na PR-445 em Cambé. O motorista foi preso durante a abordagem. Policiais rodoviários estaduais faziam patrulhamento de rotina pela rodovia quando perceberam que o caminhão trafegava em velocidade incompatível com as condições da via. Essa apreensão aconteceu, portanto, na quarta-feira. O veículo foi abordado para fiscalização e, durante a inspeção, os policiais suspeitaram da carga transportada, decidiram abrir a câmara fria e, na busca, foram encontrados diversos produtos de origem estrangeira sem a documentação fiscal necessária, então. Entre os materiais apreendidos, 9.500 maços de cigarros, 942 smartphones, 155 MacBooks, 68 iPads, 35 Apple Watch e 90 AirPods. Também foram localizadas 356 ampolas, né, de tisa hepatida e 43 ampolas de Tirzec, além de 240 maços de cabelo. O caminhoneiro foi preso e encaminhado à Polícia Federal em Londrina, juntamente com a carga. A Receita Federal divulgou uma nota nesta quinta-feira, uma nova nota, na verdade, para esclarecer as medidas adotadas na fiscalização de transporte rodoviário de passageiros em Foz do Iguaçu. O posicionamento ocorre após o protesto realizado na cidade contra a atuação do órgão e também as apreensões de mercadorias. Segundo a Receita, as mudanças foram adotadas diante do aumento do uso da estrutura rodoviária para o transporte regular de mercadorias. O órgão afirma ainda que a situação vinha afetando não apenas a fiscalização aduaneira, mas também a segurança, o funcionamento da rodoviária e o turismo na região. Agora são 10 horas e 4 minutos, 10 e 4. Volto já com mais músicas e notícias em uma hora aqui na programação da Rádio KTV FM.
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Uma excelente quinta-feira para você que está ligado aqui comigo na KTV FM. Nós vamos juntos até o meio-dia, certo? E agora eu quero mandar um alô, alô para os amigos que estão sintonizadinhos comigo. Deixa eu mandar aqui. O Sérgio Elias disse lá de Santa Mariana, escutando a melhor. Bom dia, obrigada pela participação. Bom dia todo dia para você também. E mais mandou mensagem por aqui. Foi... Deixa eu ver, o Arildo, ele disse assim, toca Pandora Box AMD, ofereço para os meus amigos Betão e Marinho, bom dia. Bom dia todo dia, Arildo, um abração para você também, os amigos Betão e Marinho, nesse bloco, deixa eu ver se eu encaixei aqui nesse bloco. Eu acredito que... Sim, né? Não, já toquei no bloco anterior, bem louco aqui. Essa música foi pra você, Arildo. Obrigada pela participação. Hoje eu fui rápida no gatilho. Deixa eu mandar também um abraço super especial para o Souza, que tá ligado lá, da CMM. E a Renata, ela mandou mensagem. Oi, Vanessa, tô ligada com você do Alto Alegre. Gostaria de ouvir a música In Your Dire, do Robin Gibb. Ofereço para quem gostar da música, para vocês aí da rádio. Obrigada, Renata. Beijão para você também. Obrigada pelo carinho. Aumenta o volume aí.

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E posso matando saudades por aqui. Perigo, eu curti. Você também? Que bom. Um abraço super especial para Adilson, que é motorista de aplicativo. Sempre me leva de carona. Bom trabalho. 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Bom, e o Adilson disse que achou engraçado, né? Se a gente não levar a vida assim um pouco mais leve, né, não achar graça de certas coisas, fica tudo muito pesado. Então, obrigada pela participação. Já já sua música por aqui. Uma ótima quinta. Bom dia.

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Kátia cantando por aqui, Qualquer Jeito. Essa famosa música romântica dos anos 80, né? Fez muito sucesso na época, um grande sucesso nacional. Consolidou, inclusive, a carreira da Kátia, que é afiliada artística do Roberto Carlos. Eu curti, voltei no tempo. Essa é uma versão em português de um sucesso internacional, né? Bacana. É, de 88, se não me engano, essa música. Bom, aproveito aqui para mandar um abraço, então, para o Adilson. Foi ele que indicou essa canção linda e maravilhosa. Motorista de aplicativo, sempre me leva de carona. Eu curti demais essa canção. Obrigada pela participação. E quando eu digo que eu tenho os melhores ouvintes, eu posso provar. Obrigada pela sintonia e pela música. Voltei no tempo. Falando nisso, falando em voltar, eu vou ali para voltar já já. Rapidinho, prometo para você. 10h36. Bom dia e uma ótima quinta.

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Uma ótima quinta-feira para você que tá na sintonia, nas ondas da 94.5 em Cascavel, nas ondas da 90.1 em Foz do Iguaçu, via internet. Muito obrigada pela participação, pelas mensagens. O Leandro disse assim: olá, Vanessa, querida, bom dia todo dia. Vamos curtir um Elton John, Crocodile Rock ou Rockman? Vou deixar você optar pela que você mais gosta. Eu gosto das duas. Vocês não podem fazer isso comigo, pedir para me escolher, porque eu gosto de todas. Nossa, quando eu vi a introdução, pensei, Kátia, sim, é a Kátia. Parecia que tava, a música Uma Nota Maestro. Ai, voltei no tempo também. Essa é a KTV. Obrigada, Leandro, pela sintonia, pela mensagem carinhosa. Um abraço a todos com um pezinho no fim de semana. É isso aí. Tudo de bom para você também. Abrindo mais um bloco, vamos ouvir agora a música Angel of the Morning, com Juice Newton. Eu já encaixo para você a música do Elton John por aqui, tá bom, Leandro? Um abração. Agora são 10h40. Excelente quinta para você também.

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0: Sejam todos muito bem-vindos. O Grupo KTV de Comunicação agradece a sua companhia. Eu, Débora Evangelista, fico com você a partir de agora na TV, nas nossas FMs 94.5 em Cascavel e região e 90.1 em Foz do Iguaçu, além das nossas plataformas digitais ktv.com. Hoje é quinta-feira, dia 20 de agosto. Começamos já essa edição falando de uma carga de luvas de látex desviada do Hospital Universitário. E essa caixa foi encontrada em um galpão aqui em Cascavel. O João Carlos Del Rios chega ao vivo e traz esses detalhes para a gente. Del, quem encontrou essa carga, né, essas caixas, na verdade, dessas luvas e aí desconfiou da situação, acionou a polícia? Conta para a gente o que aconteceu. Boa tarde.
1: Boa tarde, Débora. Boa tarde a todos. Pois é, né? Houve uma movimentação aqui no Hospital do Oeste do Paraná, Hospital Regional do Oeste do Paraná, o UOP. E aí, então, algumas pessoas desconfiaram dessa movimentação e avisaram a polícia. A polícia, então, foi até um endereço de uma pessoa, de um homem. Nesse endereço, encontrou várias caixas de luvas que haviam sido desviadas aqui do hospital. Um homem chegou a ser preso por receptação. Não bastando isso, uma outra denúncia levou, então, os policiais do GDE, o Grupo de Diligências Especiais da Polícia Civil, até um galpão onde outras caixas foram encontradas. Segundo o dono deste galpão, ele havia recebido o carregamento como forma de pagamento de uma outra transação, mas ele mesmo desconfiou deste carregamento e também prestou todas as informações possíveis à Polícia Civil. A nossa repórter Patrícia acompanhou toda essa movimentação e conta para a gente agora nessa reportagem especial. Veja aí.
2: Um carregamento e tanto. A Polícia Civil realiza o levantamento, mas a princípio bem mais de 150 caixas de luvas de látex utilizadas em procedimentos foram apreendidas pelas equipes do Grupo de Diligências Especiais, o GDE. A ação dos policiais teve início após o recebimento de uma denúncia anônima via 181. A polícia esteve em dois endereços, localizou os produtos e fez a apreensão.
3: O grupo de diligências especiais aqui de Cascavel teria recebido a situação, deslocou até o local, né, do possível envolvido que veio na denúncia. E no estacionamento dele já foram encontradas diversas caixas ali empilhadas, né, sendo que as caixas possuíam um número de identificação, mas o corremetente ou ali a empresa estava arrancado de forma que dava para ver que foi tirado de forma manual. Diante disso, com a denúncia anônima e a equipe de campo verificando a situação, nós entramos em contato com o Hospital Universitário, né? Os dirigentes foram super solícitos, apresentaram informações e fazendo o confronto desse número de série, conseguimos chegar ali que isso seria esse material, essas luvas teriam sido desviadas ali do Hospital Universitário.
2: Até o momento, uma pessoa foi presa.
3: Esse primeiro indivíduo foi preso pelo delito de receptação, ele não trabalha no HU, né? Ele é um terceiro que estaria recebendo essas luvas, né? Receptando esse material criminoso. Mas cumpre salientar que na parte da tarde, depois de fazermos a apreensão dele, houve o deslocamento das equipes até a empresa em que ele seria sócio e foi encontrado mais uma grande quantidade de material ali, também de luvas cirúrgicas, em que estariam da mesma forma. Eles têm um número de série, porém estava com o nome da empresa arrancado, que já aponta ali indícios que seriam produto de furto.
4: De acordo com a Polícia Civil, as investigações seguem para tentar identificar outros envolvidos.
2: A polícia deve apurar como o material saiu do hospital e qual seria o destino.
3: Nós vamos ouvir as pessoas ali do Hospital Universitário, vamos solicitar câmeras e ver se tem mais algumas pessoas envolvidas, podem ter servidores públicos ou não.
1: É uma situação realmente complicada. Segundo a direção do Hospital Regional do Oeste do Paraná, o UOP está acompanhando toda essa movimentação policial. Nós temos uma nota, inclusive, da direção do hospital sobre o caso. O UOP informa que acompanha e trabalha em conjunto com a Polícia Civil no andamento das investigações de possível desvio de luvas cirúrgicas. A gestão do UOP prestou informações e detalhes que contribuíram para o prosseguimento dos trabalhos de forma assertiva. Inclusive, a participação da administração do hospital foi crucial para a identificação da mercadoria apreendida. O UOP reitera ainda o compromisso em seguir contribuindo com as investigações com clareza e o objetivo de resguardar a integridade da administração pública a fim de que fatos sejam completamente esclarecidos e as providências cabíveis realizadas. Pois é, então, a investigação continua, como disse o delegado da Polícia Civil e como confirma também a direção do Hospital Regional do Oeste do Paraná. Falando no hospital, a direção do UOP também informou hoje que a partir de agora está proibida as informações ou está proibido o repasse de informações sobre a situação de pacientes internados no hospital. Até agora, né, as pessoas familiares, no caso de pacientes internados, podiam conseguir as informações pelo telefone, por exemplo. Agora isso não será mais possível. E caso essas informações sejam repassadas por algum funcionário do hospital, este funcionário poderá arcar com as consequências, como, por exemplo, né, um processo administrativo. Então, agora, para saber as condições de um paciente internado aqui no hospital, é preciso ouvir até a unidade para conversar com os médicos responsáveis pelo tratamento. Volto com você, Débora.
0: É isso, Del. Falando ainda, né, sobre o desvio, é importante, né, que a polícia descubra quanto tempo esse desvio vem acontecendo, se é a primeira vez ou se já é recorrente, e responsabilizar, né, essas pessoas aí que estão desviando, né, luvas utilizadas por pacientes e dinheiro público, né? Com certeza. Obrigada, viu, pelas informações. E olha, um homem é preso ao tentar aplicar golpe do bilhete premiado em Toledo. Jardel Santos chega ao vivo para a gente trazendo esses detalhes. Jardel, ainda tem gente tentando aplicar esse golpe, né? Mas dessa vez a polícia conseguiu impedir ou teve alguma vítima aí? Boa tarde para você.
5: Boa tarde, Débora. Olha, pelo menos o homem foi preso. O homem de 54 anos, né, estava acompanhado de uma mulher usando um carro com uma placa falsa. Eles estavam passando em frente a uma agência bancária aqui de Toledo quando abordaram uma idosa com a seguinte sugestão. Temos aqui um bolão premiado da Quina. O que a senhora acha de trocar isso aqui para a gente em dinheiro? A senhora, infelizmente, ela foi convencida, entrou na agência junto com os dois. A mulher voltou, depois ficou no carro esperando e o senhor deu sequência ao golpe. Imagine, um senhor de 54 anos se prestando a esse tipo de papel, né? Ainda bem que a funcionária do banco, ela foi esperta. Ela viu que se tratava de uma farsa, de um golpe. O que é que ela fez? Acionou na hora a guarda municipal e a polícia civil. E enquanto a senhora estava ali sendo atendida pela funcionária do banco, o senhor já percebeu a movimentação estranha. A guarda municipal chegou a tempo, a polícia civil também chegou a tempo de prender esse cidadão. O delegado Macurim traz para a gente mais detalhes sobre essa operação.
6: Reeditaram esse golpe, dando um ar de modernização, e ainda conseguem lograr muitas pessoas. E ontem, felizmente, a carreira criminosa desse estelionatário teve fim. Ele se fazia acompanhar de uma outra golpista, uma feminina, que vai ser presa na sequência com absoluta convicção, vai ser identificada e presa. E felizmente conseguimos evitar que essa senhora levasse um prejuízo de 150 mil reais. Ela estava sacando no momento da prisão 70 mil reais para passar para o golpista. Então, com essa prisão, nós esperamos, no futuro bem próximo, desbaratar a quadrilha completa.
5: E olha só, durante a abordagem da Polícia Civil ao carro, foram encontrados mais bilhetes falsificados, celulares, e o que mais impressiona é que eles acharam dentro do veículo quatro caixas grandes que seriam usadas para simular estarem cheias de dinheiro. Notas verdadeiras eram colocadas na parte externa das caixas e por dentro notas falsificadas. O homem foi preso, mas a mulher, infelizmente, ainda está foragida. O veículo foi apreendido e está sob poder da Polícia Civil, assim como o homem, que já está preso à disposição da Justiça. A Polícia Civil de Toledo, juntamente com a Guarda Municipal, estão fazendo diligências em todas as zonas da cidade para tentar localizar essa mulher, né, que tentou, infelizmente, aplicar esse golpe a essa senhora, que possivelmente seria uma aposentada. Agora fica a questão: trabalhar que é bom ninguém quer, né? Agora conseguir dinheiro fácil, complicado. Débora, volto com você.
0: Jardel, e olha, quase, hein? 70 mil reais seria o prejuízo dessa senhora. E a gente reforça aqui, né, o alerta para todo mundo. Quem é que vai vender um bilhete premiado, gente? Vamos desconfiar, né? Hoje em dia, se a pessoa foi premiada, ela não tem por que, né, enganar, vender um bilhete. Então, vale o alerta. E eles enganam justamente, né, essas pessoas mais vulneráveis, como os idosos. Que bom que dessa vez a funcionária do banco ali percebeu o golpe e evitou. Obrigada, viu, Jardel, pelas informações. Olha, tem novidades com relação à fiscalização da Receita Federal em Foz do Iguaçu. O foco está nos ônibus que saem da rodoviária. A Justiça Federal está acompanhando os trabalhos e o Renan Gouveia chega ao vivo aqui para explicar para a gente, Renan, qual que é o posicionamento, hein? Boa tarde.
7: Oi, Débora. Boa tarde para você. Boa tarde também a todos. Para a gente entender toda essa questão, um grupo de advogados que acaba representando as empresas de ônibus daqui de Foz do Iguaçu entrou ali na justiça para impedir a fiscalização da Receita Federal, bem aqui onde nós estamos, na Avenida Paraná, em frente à alfândega da Receita Federal. E a Justiça Federal, ela se posicionou frente a esse pedido da suspensão da fiscalização. De acordo com a Justiça Federal, essa fiscalização deve continuar. O que vai mudar mesmo é que nos próximos 4 meses a Receita Federal precisa apresentar um relatório justificando se realmente faz sentido fazer a fiscalização bem aqui em frente à aduana. Então os trabalhos por aqui vão continuar. E esse é um assunto que vem gerando bastante polêmica aqui na região da fronteira. Inclusive teve manifestação, algumas pessoas vieram até aqui, a alfândega da Receita Federal, levando cartazes, falando algumas palavras de ordens, dizendo deixa a gente trabalhar. E inclusive também a principal reclamação por parte dos manifestantes é com relação à fiscalização mesmo, que são feitas nos ônibus. Ônibus esses que partem ali da rodoviária internacional de Foz do Iguaçu, ao invés de pegarem a BR-277 e seguirem viagem, não. A determinação da justiça é passar bem aqui em frente à aduana da Receita Federal, onde um auditor fiscal ele pode ou não abordar esse ônibus e fazer todo o trabalho de fiscalização. Essa determinação ela foi publicada no Diário Oficial da União no dia 1º de agosto, mas passou a valer mesmo a partir do dia 15 de agosto. Desde então, teve aí essa questão da insatisfação. A Receita Federal enviou uma nota para a nossa produção, uma nota extensa, informando que essa decisão ela não foi tomada de forma unilateral, ou seja, somente a Receita Federal, que outras entidades que atuam aqui na fronteira também foram, participaram dessa conversa, inclusive a Associação Comercial Industrial, também a Prefeitura de Foz do Iguaçu e o Conselho Municipal de Turismo. E todos concordaram em fazer a fiscalização aqui na Avenida Paraná, na movimentada Avenida Paraná. E, inclusive, a Receita Federal informou que já tem indicativo mostrando que a fiscalização de fato está funcionando e que o objetivo é realmente combater os crimes aqui da fronteira, que é o descaminho, também o contrabando e até mesmo o tráfico de drogas. Viu, Débora? Essas são as atualizações. É com você.
0: Obrigada, Renan, pelas informações, viu, por atualizar essa situação aí para a gente em Foz do Iguaçu. Bom trabalho. E missão da União Europeia chega ao Brasil na próxima semana para verificar se o país cumpre as regras sanitárias exigidas para a produção de alimentos de origem animal. O principal ponto da fiscalização é o uso de antimicrobianos, como antibióticos que são utilizados no tratamento dos animais. A União Europeia tem regras rígidas. Esses medicamentos não podem ser usados, por exemplo, para fazer o animal crescer mais rápido ou aumentar a produtividade. E o Brasil precisa comprovar que essas regras são respeitadas e que existem registros capazes de mostrar todo o processo de produção. Por causa disso, a União Europeia retirou o Brasil da lista de países considerados aptos a atender essas exigências. Agora, uma auditoria vai verificar na prática se o país tem controle sobre o uso desses medicamentos e consegue garantir a rastreabilidade da produção.
8: Essa defesa que o país tem que ter junto à União Europeia, ela engloba o produtor, a indústria e o governo. Aparentemente, parece que o produtor e a indústria encaminhou todas as informações que seriam importantes para o Ministério, para o MAPA. Ministério da Agricultura. Então, o MAPA agora tem que fazer o trabalho dele, que é encaminhar todas as informações à União Europeia para que realmente eles avaliem, né, e ver se nós temos condição de continuar exportando para eles. A gente sabe que o cliente sempre tem razão. Então, o consumidor, aquele que nos compra, ele exige a forma como ele quer os produtos. Então, nós temos que nos adequar ao que ele quer.
0: A medida preocupa o setor porque, a partir do dia 3 de setembro, alguns produtos brasileiros podem ter as exportações para a União Europeia suspensas. Entre eles estão carnes bovina e de frango, mel, produtos de equinos, tripas e itens da aquicultura. E essa preocupação chega diretamente ao Paraná, principalmente à região oeste. O estado é um dos grandes produtores de proteína animal do país e o Oeste concentra uma importante parcela dessa produção. Por isso, qualquer restrição às exportações pode ter impacto sobre os produtores, cooperativas, frigoríficos e toda a cadeia que depende desse mercado.
8: Do Paraná, o frango é o primeiro, em termos de valor bruto de produção, e o primeiro que a gente exporta também, que é o que mais se exporta. Então, é uma preocupação muito grande. Você imagina se, de repente, nós ficarmos 15, 20, 30 dias sem exportar, o que, que vai acontecer, né? Então, nós vamos ter um acúmulo de produtos aqui na nossa região. E isso precisa ser consumido. Então, acaba entrando no mercado, pode abaixar o preço, o consumidor vai se beneficiar disso. Mas a indústria, o produtor, também acaba carregando esse peso.
0: A expectativa do setor é que o resultado da auditoria seja positivo e ajude o Brasil a evitar o bloqueio das exportações. No caso da carne bovina, a situação é mais complexa. Os europeus ainda cobram garantias de que as regras são cumpridas durante todo o ciclo da vida do animal. Ou seja, o que está em jogo agora é a capacidade do Brasil de comprovar que segue as regras europeias e consegue mostrar, por meio de documentos e registros, como os animais são criados e como os produtos são produzidos. Vamos mudar de assunto? Vamos falar sobre a previsão do tempo. Que virada, hein? Em Cascavel hoje o dia começou bem estável, bem diferente, né, de ontem, que estava aquele calor. E aí hoje cedo, neblina, temperatura na casa dos 12 graus aqui na cidade. Olha só como amanheceu Cascavel hoje, com tempo, né, carrancudo, céu cinza, nada de sol e o friozinho, né, nas primeiras horas da manhã. Inclusive, olha, as condições do tempo impactaram na operação de voos no aeroporto aqui de Cascavel. Um avião que saiu de Guarulhos precisou dar pelo menos 7 voltas antes de conseguir pousar aqui na nossa cidade, né? Então, tinha neblina, mas ó, o avião aí descendo depois, né, de rodar aqui sobre a nossa cidade para conseguir pousar, né? Justamente por causa da neblina que acaba prejudicando a visibilidade. Mas agora o tempo segue fechado por aqui. Olha só como é que está nesse momento, imagens do centro de Cascavel. O céu ainda tem nuvens, né? O sol não apareceu, a temperatura subiu pouco, né? E ainda tem previsão, tá, de chuva para o decorrer do dia. Nesse momento, 17 graus aqui em Cascavel. Vamos para Toledo? Por lá não é diferente. Dá só uma olhada como é que está o céu também. Acinzentado, sem sol. E também tem expectativa aí de que a tarde, né, seja chuvosa por lá. Também 17 graus nesse momento em Toledo. De Toledo seguimos para a fronteira, gente. Não tem jeito, né? Por aqui na nossa região está igual. Em Foz do Iguaçu também, olha, muitas nuvens na fronteira. A previsão de chuva é menor do que em Cascavel e Toledo. Mesmo assim, o tempo deve se manter assim, ó, como você está vendo aí, instável, com muitas nuvens e o sol também. Se aparecer, vai ser bem fraquinho e a temperatura também não se eleva muito por lá não. Olha, 18 graus nesse momento em Foz do Iguaçu. Vamos dar uma olhada aqui no nosso satélite, nebulosidade, né, sobre o Paraná. A gente viu nos outros dias, né, nos dias anteriores, que não tinha essa nebulosidade, mas hoje o tempo se mantém, né, bem fechado em todas as regiões e essa instabilidade é influenciada pelo avanço de uma frente fria, né, sobre o sul aqui do Brasil, chegando aqui então ao Paraná também. Por isso, a partir de hoje, esse cenário deve ser bem diferente dos dias, né, dos últimos dias, que a gente até aproveitou um calorzinho aí, né, nem parecia que estávamos no inverno, mas agora tem a chance, né, aí da chuva e do frio na maioria das cidades, pelo menos essa é a previsão do CIMEPAR.
9: Mensagem do sistema, o destaque passa a ser a queda nas temperaturas. A partir de sexta-feira, o calor dá uma trégua em todo o Paraná, com temperaturas mais amenas durante o dia e o maior resfriamento durante a noite. No fim de semana, o frio ganha força, principalmente durante o amanhecer. No sábado e no domingo, ainda há possibilidade para a formação de geadas em áreas do centro-sul do estado.
0: É, quem achou que o frio já tinha ido embora se enganou, né? Inclusive, olha, tem um alerta do Instituto Nacional de Meteorologia, o IMET, porque não está descartado o risco de tempestade, ó, inclusive nessa nossa região, aqui nessa área amarela que você vê aqui no mapa. Vamos dar uma olhada como ficam as temperaturas, então. Capital Curitiba, Londrina, também no norte, máxima hoje chega aos 26 graus, em Umuarama máxima de 22. Aqui na nossa região, Foz do Iguaçu máxima de 19, Cascavel e Toledo máxima de 20, Guarapuava no centro-sul, 22 graus é a máxima prevista para hoje. Vamos mudar o nosso mapa, temos outras cidades aqui também, a gente pode ver, né, aqui que tem a previsão, então, dessas pancadas de chuva, tanto em Santa Lúcia como Medianeira e Céu Azul, com máximas aí na casa, né, dos 20 graus, lá em Guaíra, que não tem previsão de chuva para hoje. Mas olha, hoje chove e a gente pode observar aqui que nos próximos dias, né, apesar do friozinho, o tempo dá uma firmada e o sol volta a aparecer. As mínimas continuam baixas e também não se elevam tanto ao longo do dia. Mas até domingo, olha, não tem previsão de chuva. Então, o frio continua, permanece por aqui, mas pelo menos o sol, né, vem para esquentar um pouquinho. E aí as temperaturas vão subindo, se elevando ao longo do dia, mas também ficam na casa desses 20, 21, 22 graus no máximo. Então, para quem já tinha guardado os casacos, as blusas aí, tem que tirar de novo do armário. Bom, e equipes da Defesa Civil e de Assistência Social de municípios aqui da região participam de uma capacitação técnica em preparação para o enfrentamento ao El Niño. O foco está na atuação conjunta entre as áreas para o atendimento humanitário e também assistência, né, em caso de situações de emergência.
10: A preocupação não é por acaso. A Defesa Civil do Paraná monitora a evolução do fenômeno El Niño e prevê a possibilidade de aumento na frequência de eventos climáticos severos.
11: O último boletim, ele saiu agora no dia 14 de agosto e ele demonstra que tem 95% de chance de ser um El Niño muito forte. Então, as principais consequências desse evento vão acontecer ali entre outubro e dezembro, tendo, então, um número muito alto, né, de chuvas, tempestades, granizo, vendaval, inundações, deslizamentos.
10: Quando uma ocorrência de grandes proporções atinge um município, não é só a Defesa Civil que atua. A Assistência Social também tem um papel fundamental no atendimento às vítimas de desastres.
12: Os nossos núcleos, né, eles são importantíssimos por acionar as cadeiras aí que compõem a Defesa Civil e Assistência Social é uma parte muito importante, né, do comitê de crise numa situação de um desastre e de possíveis calamidades públicas.
10: Aproximadamente 40 municípios da região participaram da capacitação. Na prática, Gestores de assistência social e coordenadores de defesa civil são orientados sobre procedimentos, fluxos de atendimento e também tomada de decisão em situações de emergência. A proposta é evitar que os municípios só comecem a agir depois que o problema acontecer.
13: Isso é de suma importância para o município e a gente consegue agregar para a população do município essas situações e conseguir auxiliar, dar essa prevenção, conseguir um controle e poder auxiliar eles tanto na parte de assistência social como também com infraestrutura.
14: No momento de um cenário do incidente, a gestão de abrigos, quando há pessoas desalojadas, pessoas desabrigadas, esses órgãos trabalharem de forma integrada para conseguir dar uma resposta mais rápida e melhor acolher as pessoas no momento do desastre.
10: As cidades estão fazendo os planos de contingência em preparação para o El Niño. E esse documento faz parte da estratégia de prevenção.
11: Existem o cadastro de abrigos, cadastro de áreas de risco de atenção, cadastro de recursos que podem ser utilizados no momento, então veículos, maquinários, as ações operacionais também, quem é responsável por cada ação a ser tomada.
0: Departamento de Estradas de Rodagem afirma que fez alteração no projeto executivo original da Rodovia das Cataratas, anel de retorno no acesso ao aeroporto de Foz do Iguaçu, e não será mais construído.
15: BR-469, Rodovia das Cataratas em Foz do Iguaçu. Esse é o sentido centro para o Parque Nacional do Iguaçu. Nessa parte da obra, tinha a previsão de um retorno de volta para o sentido centro. Não mais. A alteração foi feita pelo Departamento de Estradas de Rodagem, o DR Paraná. A alteração contraria o entendimento da gestão integrada de Foz do Iguaçu, que reúne empresários e o setor público municipal e até mesmo a Itaipu Binacional. A gestão integrada via Fundo Iguaçu elaborou um projeto executivo com retorno. O argumento é que a obra é pensada no futuro. Já a alça de acesso ao aeroporto segue mantida.
16: Nós vínhamos conversando há mais de 2 anos, né, dizendo da necessidade de alterar o projeto ou então nos entregar a área desapropriada. Então, todo o caminho foi corretamente feito. Como não tivemos uma resposta, nós determinamos que a alça fosse feita, porque nós não podemos deixar um acesso a um aeroporto sem alça. Então, nós determinamos que a alça fosse feita e esse retorno, como não prejudica o usuário, vai ser retirado do projeto e o retorno vai ser feito a 50 metros de distância do viaduto como sentido aeroporto.
15: A duplicação da Rodovia das Cataratas foi orçada em R$ 129 milhões. O morador que não tem veículo próprio acaba encontrando este obstáculo no meio do caminho. Precisar ir para o trabalho ou voltar para casa somente fazendo isso, ó, pulando literalmente a mureta. E claro, se arriscando também frente aos carros que passam por aqui em alta velocidade. Isso porque, ao longo dos cerca de 9 quilômetros de percurso, ninguém vai encontrar aqui uma passarela. Nesse flagrante, é possível ver duas moradoras cruzando a movimentada rodovia. Um pouco mais à frente, as duas encontram um vão para, enfim, conseguir passar para o outro lado. A passarela, de acordo com o DR, não estava prevista no projeto executivo original enviado pela gestão integrada.
16: O Estado do Paraná se propõe a fazer as passarelas. Nós, inclusive, entramos em contato com o DENIT, dizendo da necessidade de fazer um aditivo, mas o DENIT disse o seguinte, eles têm o projeto executivo e eles vão licitar e vão fazer. Então, há um compromisso do governo federal, do DENIT, em executar essas três passarelas.
15: A duplicação da BR-469, principal corredor turístico de Foz do Iguaçu, é executada pelo governo do Paraná por meio do DER, em parceria com o governo federal. Parte da rodovia já foi entregue, outros trechos seguem com obras. Outra grande reclamação é em frente ao Parque Nacional do Iguaçu, que está em obras. Turistas precisam circular em meio a carros em plena rodovia para acessar os atrativos turísticos. Soluções já foram apresentadas, alterando mais uma vez o projeto original.
17: Outras alterações não estão descartadas.
16: Há uma pergunta que sempre chega: há possibilidade de fazer a municipalização desse trecho? Há possibilidade, inclusive eu acho que eu concordo com isso, né? Porque a partir do momento que uma rodovia, que num perímetro urbano, ela tem característica urbana, ela pode perfeitamente passar sob a responsabilidade do município. Então, isso vai ser discutido do município com o DENIT.
0: E ontem foi Dia Nacional do Ciclista e, para comemorar a data, foi realizada uma ação na BR-277 aqui em Cascavel.
5: A movimentação foi centralizada ao lado da passarela do Trevo Cataratas, local muito utilizado por ciclistas e pedestres na travessia da rodovia BR-277. As ações reforçaram os cuidados de quem pedala e de quem dirige para reduzir situações de risco e preservar vidas no trânsito.
18: Orientando, conscientizando eles a utilizar a passarela, né, nas margens da rodovia, evitar roupas escuras, né, evitar trafegar no acostamento.
5: Além das orientações sobre o comportamento no trânsito, os ciclistas também receberam lanternas e adesivos refletivos para que sejam identificados em locais movimentados.
19: À noite é muito perigoso, porque tem muito carro. Ainda mais que eu estou de roupa preta, agora imagina no escuro, sem luz.
18: Agora melhorou.
19: Sim, com certeza.
20: À noite, geralmente, eu evito de pedalar.
18: Ah, mas agora está mais segura, né? Com luz, com refletor.
20: Também, com certeza. É necessário todos os equipamentos para pedalar.
5: A abordagem aos ciclistas está alinhada à campanha educativa da Secretaria Nacional de Trânsito para o mês de agosto, que tem como tema Caminhando e Pedalando de Forma Segura.
1: Além dos ciclistas, a operação também envolveu aquelas pessoas que andam com autopropelidos. A gente sabe que houve a aprovação de uma lei com algumas ações que serão tomadas na cidade a partir do mês que vem, que podem render multas e também até apreensão dos veículos se as pessoas responsáveis por eles não andarem na linha.
21: Nós temos que orientar realmente aqui que utilizem a passarela, andem com cuidado, respeitem e que tudo dará certo. E lembrando aí também dos equipamentos de segurança. É muito importante usar o capacete, um calçado adequado e ter atenção centrada no trânsito.
0: Cerca de 100 servidores da área da saúde de toda a região passam por um curso de capacitação sobre aleitamento materno. O encontro de 2 dias, hoje e amanhã, serve para que todos os profissionais consigam desenvolver um atendimento padronizado para as mamães e para os bebês que necessitam de auxílio. São enfermeiros, técnicos de enfermagem, nutricionistas, fisioterapeutas e médicos que participam do curso, com palestras técnicas e aulas práticas também. O curso é alusivo ao mês da campanha Agosto Dourado, que reforça a importância do aleitamento materno para a saúde e para o desenvolvimento infantil. E olha, hoje é o último dia para os estudantes de Cascavel se inscreverem no Festival de Música Estudantil. A Isabela de Oliveira chega ao vivo aqui e explica para a gente, Isa, como é que os estudantes interessados podem fazer para se inscrever. Boa tarde.
22: Olá, Débora. Boa tarde para você, para todo mundo que está acompanhando o Jornal da KTV. Basta acessar o Linktree da Secretaria de Cultura de Cascavel, aproveitar, né, para conferir certinho o regulamento e então fazer a inscrição. Para essa inscrição, né, estão sendo requisitados aí documentos pessoais, né, também o comprovante de escolaridade, já que é uma competição, né, um festival destinado aí a estudantes da rede estadual de ensino e também da rede federal. Inclusive, né, um vídeo demonstrando ali, né, com a intenção da música também que deseja participar do festival, interpretando essa música, portanto. São 3 as categorias, né? Solo ou dupla, também bandas e interpretação vocal. Essas inscrições, como você bem disse, né, encerram hoje e os estudantes podem participar do Festival de Música. As datas do festival ainda serão confirmadas pela Secretaria de Cultura de Cascavel, mas a gente lembra, né, que até lá serão classificados aí 24 finalistas, né, para a fase decisiva, que são 8 em cada categoria. Eu volto com você aí no estúdio. Débora.
0: Obrigada, Isa. E você confere imagens ao vivo da Ponte da Amizade entre Brasil e Paraguai, bastante movimentada, né? Sempre uma fila nessa hora. no sentido ao país vizinho, por lá 18 graus. E também imagens da Praça do Migrante, região central de Cascavel. Seguimos com tempo fechado e 17 graus por aqui. E olha, bancários de todo o país realizam o Dia Nacional de Mobilização da Categoria. A paralisação pode afetar o atendimento presencial em algumas agências, dependendo da adesão dos trabalhadores. Por isso, a orientação é que os clientes utilizem os canais digitais e caixas eletrônicos. Além disso, antes de sair de casa, é importante consultar se a agência está funcionando ou não. Em Cascavel, dirigentes do Sindicato dos Bancários e Trabalhadores vão realizar atos em frente às agências com distribuição de informativos. A mobilização faz parte das negociações da campanha salarial da categoria após a rejeição da proposta dos bancos. Uma nova rodada de negociação, então, está marcada para a próxima segunda-feira, agora 12h36. E você confere depois do intervalo. Peça de máquina cai de caminhão e provoca acidente na BR-163 em Cascavel. E ainda, Exército, Marinha e Aeronáutica realizam demonstrações de atividades militares em Foz do Iguaçu. O Jornal da KTV volta já. Música.

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8: Jornal da KTV de volta, agora 12h40. E um acidente envolvendo dois veículos e peça de máquina que caiu de um caminhão é registrado na BR-163, em Cascavel.
9: A batida ocorreu próximo à sede Alvorada, em Cascavel, por volta das 7 horas da manhã. A peça que se soltou é parte frontal de uma mini carregadeira que estava sendo transportada por um caminhão prancha. O carro que vinha logo atrás não conseguiu desviar a tempo. Com a batida, perdeu o controle, saiu da pista, subiu em um barranco e capotou. Logo atrás, uma van também atingiu o material.
10: Um dos veículos envolvidos na batida ficou parcialmente danificado. O condutor foi encaminhado para o hospital. Durante a ocorrência, uma das faixas no sentido Cascavel-Toledo precisou ser interditada, causando lentidão no trecho.
9: O motorista da van estava sozinho e não ficou ferido. A concessionária que administra o trecho retirou a estrutura da rodovia e fez a sinalização com o apoio da Polícia Rodoviária Federal. As circunstâncias que provocaram a queda do objeto serão apuradas.
8: E motociclista se envolve em acidente no centro de Cascavel e vai parar embaixo de um carro estacionado.
11: A cena impressiona. O motociclista foi parar debaixo do carro. O acidente aconteceu no centro de Cascavel, na rua Minas Gerais. A vítima foi atingida por um outro automóvel e, com impacto, foi lançada para debaixo do HRV que estava estacionado.
12: Então, uma fratura exposta em membro inferior esquerdo ali, né? E como a vítima ficou embaixo do carro, aí a guarnição usou de apoio para tirar a vítima. Ela está consciente e orientada. Só tem esse ferimento e tem o ferimento no lábio, tá? Não tem outras lesões graves no momento, né?
11: O médico socorrista reforça que os motociclistas estão entre os mais vulneráveis no trânsito. E mesmo em acidentes de pequenas proporções, as consequências podem ser graves.
12: Mais uma vez, fico alerta, né? Do cuidado aí com o trânsito, né? Você que anda aí em ciclomotores, autopropilados, tem que ter cuidado, tem que estar atento aí ao trânsito, não fazer nenhum tipo de manobra irregular, né? Andar com equipamento de proteção, porque o risco ele existe, ele é real. E cada vez mais a gente está vendo uma ascensão, um número crescente de acidentes aí com esse tipo de ciclomotores ou autopropelidos, né?
8: Motociclista ficou ferido após batida com carro no início da madrugada de hoje na Carlos Gomes, em Cascavel. Os dois veículos seguiam pela mesma via quando houve o acidente nas proximidades do acesso à BR-277. O piloto foi atendido pelas equipes de socorro e encaminhado ao Hospital Universitário do Oeste do Paraná. Motorista é flagrado bêbado após se envolver em acidente na rua Jacarezinho, no bairro São Cristóvão, em Cascavel. Segundo informações, o homem dirigiu um carro quando atingiu a traseira de outro veículo na noite de ontem. Durante o atendimento da ocorrência, foram percebidos sinais de embriaguez. O motorista realizou o teste do bafômetro, que apresentou resultado positivo. Ele será autuado administrativamente por dirigir sob efeito de álcool. Carro carregado com maconha é apreendido no contorno oeste, em Cascavel. Durante a abordagem, equipes do BPFROM e da Força Integrada de Combate ao Crime Organizado encontraram a droga no interior do veículo. A mercadoria foi pesada e totalizou 81 quilos de capulho, 64 quilos de prensado, além de 800 gramas de haxixe. Os dois ocupantes do carro, um homem e uma adolescente, foram encaminhados para os procedimentos cabíveis. O entorpecente e o veículo também foram apreendidos. Câmera de monitoramento flagra momento em que carro atinge motocicleta no bairro Santa Cruz, em Cascavel. O vídeo mostra que o veículo seguia pela rua Kraus. A batida aconteceu no momento em que o automóvel inicia uma conversão à esquerda para acessar a rua Chavantes. Com o impacto, o motociclista caiu no asfalto. O corpo de bombeiros foi acionado e prestou os primeiros atendimentos ao homem de 44 anos. Ele foi encaminhado à unidade hospitalar.
4: Você confere imagens ao vivo agora do centro de Londrina, região norte do estado, onde a KTV é sintonizada no canal 28.1. E você aí de Londrina e toda a região podem acompanhar a nossa programação pelo 28.1, tá? Agora, 26 graus em Londrina. E também imagens da Avenida Carlos Gomes, bem movimentada ali a região nesse horário de almoço. Seguimos com 17 graus em Cascavel. Limpeza é realizada em terreno da prefeitura no bairro Interlagos, aqui em Cascavel. O local, que fica no cruzamento das ruas Ponte do Sul e Paul Richard, acumulava restos de construção, móveis e roupas. E ao todo, quase 50 toneladas de lixo foram retiradas. E agora a limpeza deve melhorar as condições do terreno e também que isso atende, né, uma antiga reivindicação dos moradores do bairro. A expectativa é que futuramente o espaço passe a receber moradias populares. Só corrigindo aqui, tá? É cruzamento das ruas Poente do Sol e Paul Richard. Agora, 12h45.
8: E você confere depois do intervalo. Terceira edição do Show Rural Agroecológico continua aqui em Cascavel. E ainda, a ação da Prefeitura reúne 15 secretarias e leva serviços aos moradores do bairro Interlagos, em Cascavel. O Jornal da KTV volta já. 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
18: Já estamos de volta, agora 12h49. Exército, Marinha e Aeronáutica realizam demonstrações de atividades militares lá em Foz do Iguaçu. Renan Gouveia volta ao vivo, traz mais detalhes para a gente, como é que está sendo feito esse treinamento aí, Renan?
19: Olha, Débora, a gente está com aquele cenário típico de guerra, tem homens do Exército atirando com armamento pesado, também tem explosão de dinamites, de bombas e até mesmo suprimentos e medicamentos chegando, ó, em aeronave. Mas isso é tudo, gente, um cenário fictício, mas um cenário de guerra, tá? Então, 700 homens do Exército, 700 militares, na verdade, eles estão participando de um treinamento da ONU, tá? Da Organização das Nações Unidas, justamente para que, num futuro próximo, eles venham atuar em regiões onde tem realmente guerra, mas eles vão participar em missões de paz. Realmente é um trabalho muito importante. Nós conversamos com um representante do Exército Brasileiro, que ele falou com relação à importância desse treinamento. Vamos ouvir.
20: Esta operação ela tem um significado muito especial, por ser uma operação inicialmente conjunta, com a participação do Exército Brasileiro, da Força Aérea Brasileira e da Marinha Brasileira, e também com a participação de países da comunidade dos países de língua portuguesa, da CPLP. São 9 países. Então nós tivemos aqui, desde o dia 10, que foi o início da operação, mas ela foi planejada desde o ano passado, em Guiné Equatorial, e a realização do terreno está sendo feita neste ano aqui em Foz do Iguaçu.
19: Olha, amanhã é o último dia de treinamento, tá? Com esses 700 militares. E atualmente existem 67 brasileiros que estão espalhados pelo mundo participando aí de missões de paz da ONU. E a gente torce para que essa equipe, ó, esteja ok para, se precisar, vá lá e levar a paz para o mundo, algo que a gente está precisando bastante, né, Débora? É com você.
18: Estamos, né, Renan? Que bom que os nossos soldados também estão aí, nossos militares estão se preparando também para essas missões de paz aí ao redor do mundo. Obrigada, viu, pelas informações. E a gente vai até a redação do portal ktv.com, por lá está a Elcineia Machado, que nos traz informações, atualizações também, né?

0: as notícias das últimas horas, Ilse? O que está chamando a atenção aí no nosso portal ainda sobre o acidente ontem em Ibituva, né?
1: Boa tarde, Débora. Boa tarde para quem está acompanhando aqui o Jornal da KTV. Realmente, essa tragédia de ontem, né, que deixou ali 23 pessoas mortas, é um dos assuntos ainda mais comentados. A Prefeitura de Imbituva divulgou a lista com o nome de 22 vítimas dessa tragédia, registrada na BR-373 em Ipiranga. O acidente aconteceu, como a gente disse, na madrugada de ontem, deixou 23 pessoas mortas e 5 feridas. A batida envolveu um micro-ônibus da Secretaria de Saúde de Imbituva e um caminhão. Segundo os levantamentos iniciais da Polícia Rodoviária Federal, o caminhão teria invadido a pista contrária e atingido ali o micro-ônibus de frente. O veículo transportava pacientes que seguiam aí para atendimento médico em hospitais da região metropolitana de Curitiba. Em nota, a Prefeitura prestou homenagem às vítimas e manifestou também solidariedade aos familiares e amigos. O motorista do caminhão, que também morreu no acidente, ele não aparece nessa relação divulgada pela Prefeitura. Mais detalhes, a lista completa com os nomes das vítimas e todas as atualizações sobre esse caso, é claro, você pode acessar o nosso portal ktv.com. Por lá também, no nosso portal, você vai ver que em Ubiratã, um motorista morreu após um acidente entre uma caminhonete e um furgão na BR-369. Isso foi ontem à noite. O motorista do furgão, ele fazia uma manobra ali na rodovia e nesse momento, então, o veículo foi atingido pela caminhonete. 3 pessoas estavam na caminhonete. No furgão, estava apenas um motorista. Ele chegou a ser socorrido com vida, mas morreu a caminho do hospital. E um homem acusado de matar o próprio primo em São Miguel do Iguaçu foi absolvido pelo Tribunal do Júri. Claudomir Júnior era acusado da morte de Cauã dos Reis de Lima, de 19 anos. O crime aconteceu em 2024. Cauã desapareceu após sair do trabalho para negociar aí a compra de um veículo. O corpo do jovem foi encontrado no lago de Itaipu. Após o resultado de absolvição, o advogado de defesa Kleber Lins comentou a decisão.
2: Esse homem estava preso há 1 ano e 3 meses sem nenhum elemento de prova. O Ministério Público se insurgiu, veio com réplica, trouxe testemunhas de acusação. Foram 12 pessoas ouvidas em plenário hoje, mais de 16 horas de julgamento e, ao final, o que a defesa esperava e já previa desde o início, justiça, aconteceu em São Miguel do Iguaçu.
1: Agora a notícia vem do noroeste do estado. Uma sucuri foi flagrada nadando no rio Paranapanema. A imagem foi feita por um pescador. A serpente aparece aí nadando pelo rio com parte do corpo visível na superfície da água. Aí, o tamanho do animal chamou a atenção de quem estava ali no local. Olha só o registro em detalhes ali pelo pescador, a reação dele ao ver essa serpente.
3: Tamanho da bruta aí, ó. Pra quem duvida que diz que não tem, tá aí, ó. A monstra aí, ó.
1: Apesar dessa impressão causada aí pelas imagens de ser uma sucuri gigante, não foi feita aí uma medição oficial para confirmar o comprimento da cobra. A orientação ao encontrar aí animais silvestres é manter distância e não tentar capturar ou interferir no deslocamento do bicho. Agora, Débora, já imaginou dar de cara com uma sucuri desse tamanho?
4: Olha, Ilse, eu tava olhando as imagens ali, eu já fiquei arrepiada. Eu tenho pavor de cobra. Agora imagina uma desse tamanho. Olha, que fique bem longe de mim. Obrigada, Ilse. Beijo, bom trabalho. E olha, continua hoje a terceira edição do Show Rural Agroecológico aqui em Cascavel esse ano. O evento está focado também na preparação de campo para enfrentar os eventos climáticos provocados pelo El Niño.
5: O terceiro Show Rural Agroecológico é uma iniciativa do projeto Vitrines Tecnológicas para Agricultura e Sustentabilidade, com parceria com a Itaipu Binacional, Instituto de Desenvolvimento Rural do Paraná e com a Fundação de Apoio para o Agronegócio. Durante 2 dias, o evento pretende reunir 700 participantes entre agricultores, estudantes, técnicos, pesquisadores e profissionais do setor. Cada um pode escolher qual área mais apropriada para cada caso através das oficinas disponíveis.
6: Este ano, o evento também coloca em debate a preocupação com a proteção das áreas de plantio, principalmente com a presença do El Niño, que pode provocar eventos climáticos severos aqui na nossa região.
7: Um exemplo é o sistema plantio direto de hortaliças, né, que a gente é acostumado a deixar o solo descoberto para plantar hortaliça. A hortaliça é uma planta extremamente frágil e aí quando vem essas chuvas ela fica prejudicada na sua produtividade. Então o sistema plantio direto de hortaliças, uma das coisas que ele faz é minimizar esse impacto. Outra tecnologia que a gente apresenta lá são os sistemas agroflorestais, que é relacionar árvores, né, sistemas perenes com sistemas anuais.
5: Nesta edição, o foco é o manejo sustentável das plantas, com a apresentação de tecnologias e estratégias para os períodos de outono e inverno, garantindo maior eficiência agronômica e ampliação do uso de insumos biológicos.
8: Nós precisamos desenvolver, validar e transferir tecnologias que visem minimizar esses efeitos. Então, nós temos que trabalhar com inovações, né, no sentido de favorecer, de melhorar a previsão e a ocorrência desses eventos e também adotar práticas que venham controlar a degradação do meio ambiente, né? Redução da emissão de gases de efeito estufa, a adequação dos nossos sistemas de cultivo, utilizando sistemas que proporcione maior infiltração da água no solo.
5: A mecanização também faz parte das soluções encontradas para aumentar o controle das plantas sem o uso de herbicidas químicos, uma das exigências cada vez mais forte dos consumidores internacionais que negociam com o Brasil a compra dos nossos produtos.
9: O mundo todo, né? Com as guerras que ocorrem, com todas essas questões no mundo todo, precisa estar preparado, o Brasil precisa estar preparado para enfrentar isso. Não pode estar alinhado com um país somente e tem que buscar o que nós chamamos de multilateralismo, ou seja, fazer negócios, estar aberto para negociar com todos. Nós não somos dependentes de um país, não podemos ser. Quando temos problema com um, seja por guerra, seja por outras razões, nós temos outras oportunidades para vender, para garantir a produção e garantir o futuro da nossa agricultura.
0: E ação integrada reúne secretarias municipais de Cascavel para vários serviços no bairro Interlagos. São melhorias de sinalização, troca de lâmpadas roçadas, entre outras necessidades da região. Os trabalhos começaram ontem e se estendem até o final da tarde de hoje.
10: A ação não está concentrada em apenas um endereço. Várias secretarias de Cascavel se espalharam pelo bairro Interlagos para a realização de diversos serviços. Dona Adenir pediu uma atenção especial com os bueiros e com a quantidade de animais soltos na rua.
11: Precisaria de limpar esses bueiros, né? E colocar proteção também nele, porque tem muito bueiro que está aberto sem nenhum ferrinho, sem nada para proteger, né? Cai muito lixo daí dentro.
10: Mesmo com servidores de várias secretarias, o Território Cidadão é quem coordena os trabalhos. A limpeza de bueiros, pedido feito pela moradora, está dentro dos serviços executados nesta quarta e quinta-feira.
12: Várias atividades, limpeza em geral, poda de árvore, pintura de faixas com a transitária, troca de placa, recolhimento de volumosos, entulho. A limpeza em geral aqui para toda essa região do Território 2.
10: Essa é a segunda edição do Prefeitura Mais Perto de Você. A primeira passou pela região sul, no Cascavel Velho, e agora veio aqui para a região norte, no bairro Interlagos. A iniciativa deve levar esse mesmo serviço, reunindo aí algo em torno de 15 secretarias municipais de Cascavel, a cada 60 dias para regiões diferentes da cidade.
12: De 60 em 60 dias no cronograma, a gente reúne toda a secretaria e faz ação naquela região do território.
0: Por hoje é isso. Em nome de toda a equipe de jornalismo da KTV, eu agradeço a sua companhia. Amanhã, ao meio-dia, nós nos encontramos aqui novamente. Enquanto isso, você já sabe, né? Para se manter bem informado, é só acessar o portal ktv.com, sempre com informações em tempo real para você. Às 5 da tarde, tem o programa Entre Nós com o Murilo Cardoso. Logo depois, às 18h, chega Jorge Guirado no comando do EPC para atualizar todas as informações do dia. E às 19h, depois do EPC, chega Miguel Dias com o Boca Maldita.
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1: 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Ótima tarde pra você, ligado junto com a gente aqui na programação. Tá tudo bem aí, tudo certo, tudo legal? Começando por aqui mais um Estação KTV de hoje, quinta-feira, 20 de agosto de 2026. Por aqui o William Henrique te fazendo companhia. Vamos juntos na melhor programação, começando bem, trazendo o Igor Boingo.

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6: Ótima tarde para você ligado junto com a gente aqui na nossa programação. Seguimos com mais músicas, com mais sucessos para você. Até às 6 da tarde, o Henrique te fazendo companhia tem Nazaré.

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1: Ótima tarde para você. Vamos aqui trazendo as nossas informações na programação KTV FM, onde quer que você esteja. Uma ótima tarde para você. Obrigado pela sua audiência, pela sua sintonia. A temperatura neste momento está em 15 graus. E olha, termina nesta quarta-feira o prazo para estudantes de Cascavel se inscreverem no Festival da Música Estudantil. A inscrição deve ser feita pelo Linktree da Secretaria de Cultura do município. O festival é destinado a estudantes das redes estadual e federal de ensino. Para participar, é necessário apresentar documentos pessoais, comprovante de escolaridade e um vídeo interpretando a música escolhida. A competição terá três categorias: solo, dupla, bandas e interpretação vocal. Ao todo, 24 estudantes ou grupos serão classificados para a fase decisiva, com 8 finalistas em cada categoria. As datas da realização do festival ainda serão confirmadas pela Secretaria de Cultura de Cascavel. Olha, equipes da Defesa Civil e da Assistência Social de cerca de 40 municípios da região participaram de uma capacitação técnica para preparar para possíveis impactos de um El Niño forte. A preocupação é com o aumento da frequência de chuvas intensas, tempestades, granizo, vendavais, inundações e deslizamentos. Segundo a Defesa Civil Estadual, o último boletim divulgado em 14 de agosto aponta 95% de chance de ocorrência de um El Niño muito mais forte. Os principais efeitos podem ser registrados entre outubro e dezembro. Então, as principais consequências desse evento vão acontecer ali entre outubro e dezembro. Durante a capacitação, gestores da assistência social e coordenadores da Defesa Civil receberam orientações sobre procedimentos, fluxos de atendimento e tomadas de decisões em situações de emergência. A preparação busca garantir respostas mais rápidas e melhorar atendimento à população em caso de desastres causados por eventos climáticos severos. Mais notícias, acesse o portal ktv.com. Voltamos com informações a qualquer momento ou em uma hora para você.
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2: Seguimos com mais músicas, 2 horas 9 minutos agora. Seguimos por aqui nossa programação. Até as 6 da tarde, o Henrique fazendo companhia nessa tarde gostosa de quinta-feira. Agora tem The Wonder.

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0: Ótima tarde para você. Vamos aqui com as nossas informações na programação KTV FM. Claro, você ligado junto com a gente. Onde quer que você esteja, uma ótima tarde para você. Obrigado pela sua audiência, pela sua sintonia. Olha, um caminhão e um carro se envolveram em um acidente de trânsito no centro de Toledo. No início da tarde de hoje, a batida aconteceu por volta da 1h45, no cruzamento da rua Rui Barbosa, enquanto o caminhão trafegava pela rua 15 de novembro. Os veículos bateram no cruzamento. A rua Rui Barbosa é via preferencial. Com impacto, fora de carro sofreu danos de média monta na parte frontal. O caminhão teve danos de pequena monta. Apesar da colisão, ninguém ficou ferido. Uma equipe da Guarda Municipal esteve no local e realizou o atendimento à ocorrência. Olha, uma missão da União Europeia chega ao Brasil na próxima semana para verificar se o país cumpre as exigências sanitárias adotadas pelo Bloco para a produção de alimentos de origem animal. O principal foco da auditoria é o controle de uso de antimicrobianos, como os antibióticos utilizados no tratamento dos animais. A regra da União Europeia são rígidas. Esses medicamentos, por exemplo, não podem ser utilizados para estimular o crescimento dos animais ou aumentar a produtividade. O Brasil precisa comprovar que essas normas são cumpridas, que possui registros capazes de garantir a rastreabilidade de todo o processo de produção. Por causa disso, a União Europeia retirou o Brasil da lista de países considerados aptos a atender essas exigências. Agora, a auditoria vai verificar se, na prática, se o país controla o uso desses medicamentos e consegue assegurar a rastreabilidade da produção. Mais notícias, acesse o portal ktv.com. A gente volta com informações em uma hora para você.
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0: KTV FM, o tempo todo com você, agora 3h05. A gente segue com mais músicas, com mais sucessos pra você por aqui. E claro, você segue ligado junto com a gente na melhor programação, na melhor estação. For Agner.

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6: Ótima tarde para você, ligado junto com a gente na programação KTV. Tá tudo bem aí, tudo certo, tudo legal. A gente segue com mais músicas, com mais sucesso e claro, você segue ligado, tem Banda Malta.

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2: 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Vamos aqui com as nossas informações na programação. Olha, um trabalhador passou mal enquanto estava sobre um andaime em uma obra nesta quinta-feira na rua Chopinzinho, região do Paulo Godó, em Cascavel. Segundo informações apuradas no local, o homem começou a apresentar a sensação de desmaio durante o trabalho. Teria passado por uma cirurgia no pulmão há aproximadamente 6 meses. Como o trabalhador estava em local elevado, uma equipe do SEAT também foi mobilizada para auxiliar na retirada e atendimento. As condições de saúde do trabalhador, após o atendimento, ainda não foram informadas. Olha, a Polícia Militar iniciou no começo da tarde de hoje mais uma etapa da Operação Homens em Toledo. A mobilização ocorre simultaneamente em diferentes municípios do Paraná. Durante a operação, os policiais realizam abordagens a pessoas, veículos de diferentes pontos da cidade, além de fiscalizações de trânsito para conferir a documentação de motoristas. A Operação Homens em Toledo é comandada pelo primeiro-tenente Márcio. Mais notícias, acesse o portal ktv.com. A gente volta com informações em uma hora para você.
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2: Ótima tarde para você, 4 horas 6 minutos. Seguimos por aqui com mais músicas, com mais sucesso. Mandar um alô todo especial lá pro pessoal da Quintaneja ligada junto com a gente. Ótima tarde para você.

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8: Ótima tarde para você ligado junto com a gente por aqui na programação. Tá tudo bem aí? Como é que tá sendo a sua tarde? Como é que tá sendo a sua quinta-feira?

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1: Ótima tarde para você, vamos aqui trazendo as nossas informações na programação KTV FM, onde quer que você esteja. Ótima tarde para você. Olha, uma criança de 1 ano e 3 meses foi socorrida por policiais civis após apresentar dificuldade para respirar em uma crise convulsiva em São José dos Pinhais, região metropolitana de Curitiba. O atendimento aconteceu nesta quarta, na primeira delegacia regional de polícia. Inicialmente a situação parecia um engasgo. A menina também apresentou olhar fixo, respiração superficial ruidosa e movimentos involuntários nos braços, que fizeram o policial considerar a possibilidade de uma crise convulsiva. Diante da gravidade da situação, os policiais decidiram levar imediatamente a criança ao Hospital São José. O deslocamento foi realizado em uma viatura com sinais sonoros e luminosos acionados. Após a avaliação médica, foi confirmado que a criança havia apresentado uma crise convulsiva. Ela permaneceu hospitalizada para atendimento e investigação do quadro. E olha, um homem de 46 anos ficou ferido após uma batida entre um veículo autopropelido e uma caminhonete F1000 no cruzamento das ruas Londrina e Jacarezinho, em Cascavel. O acidente aconteceu nesta quinta-feira. Segundo informações apuradas, a motocicleta elétrica descia pela Jacarezinho, enquanto a caminhonete seguia no sentido contrário. Quando o motorista da F1000 tentou acessar a rua Londrina, aconteceu a batida. O homem que estava na moto sofreu ferimentos nas costas e nas pernas. Recebeu atendimento da equipe de socorristas do SEAT no local. As circunstâncias da batida ainda não foram informadas. Mais notícias, acesse o portal ktv.com. A gente volta com informações e notícias para você em uma hora no programa EPC.
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4: Ótima tarde para você, ligado junto com a gente aqui na programação. Tá tudo bem aí? Como é que tá sendo a sua tarde e a sua quinta-feira?

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com você. Com essas e outras, a gente vai ficando por aqui, deixando um grande abraço, um grande beijo no seu coração e, claro, convidando você para continuar junto com a gente. Na sequência, chega por aqui o programa EPC com os destaques, as informações de Cascavel e também de toda a nossa região. A gente volta a se falar aqui na programação, amanhã a partir da 1 da tarde. A você, grande abraço, beijo grande, cuide-se, tudo de bom para você, até mais. Tchau, tchau.

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0: chegando com o nosso EPC. Hoje, quinta-feira, 20 de agosto. Olá, Luizinho, tudo certo?
1: Tudo tranquilo, Jorge. Tudo tranquilo. Região aí pulverizada de políticos. E estamos aí iniciando a grande campanha eleitoral do Paraná este ano, Jorge. Agora está começando a engrenar, como diz o outro. Então, temos eventos de tudo quanto é lado, em todos os lugares na nossa região.
0: Olha as câmeras nossas. Nossas câmeras...
2: Sem movimento, hein?
0: Hã?
2: Sem movimento no Guarujá.
0: O trevo do Guarujá está tranquilo, né?
2: Pois é.
0: Nossa câmera de Londrina, nossa câmera lá da ponte Ayrton Senna, lá em Guaíra. O do Guarujá, não, tá começando a enroscar ali. Luiz.
1: Agora sim, mas para sentido Curitiba, não. Ó. É. Tá até calmo.
0: Nós vamos começar o nosso EPC falando que termina hoje as inscrições para o Festival de Música de Cascavel, mas ainda dá tempo. A Isabela vai contar pra gente aí.
3: Jorge, essas inscrições podem ser feitas por estudantes da rede estadual e federal de ensino, encerrando, portanto, nesta quinta-feira o prazo para inscrever em uma das três categorias, que são solo ou dupla, interpretação vocal ou banda. Olha que bacana, né? Haverá aí R$12.000 em premiações aos participantes, aos vencedores do Festival de Música Estudantil de Cascavel, que está na segunda edição. E os interessados devem procurar a Secretaria de Cultura através do Linktree da Secretaria para fazer a inscrição. Para efetivar a inscrição e participar deste processo de seleção, eles devem anexar documentos pessoais e também um vídeo com a música escolhida para participar do Festival de Música Estudantil. Eu volto com você aí no estúdio, Jorge.
0: Obrigado, Isabela.
1: Interessante, hein?
0: Ah, você vai escrever lá?
1: Não, eu não sou estudante mais, Jorge.
0: Não?
1: Estudantil.
0: Não conhece nada de música? Nada?
1: Não.
0: Não tem? Oh, que bom, Luizinho.
1: É.
0: Assim você não assusta ninguém, né? A Justiça Federal suspende processo que pede fim da fiscalização da Receita Federal aos ônibus em Foz do Iguaçu. O Renan vai explicar para a gente aí.
4: É, Jorge, essa fiscalização nos ônibus que partem da rodoviária daqui de Foz do Iguaçu acabou virando, de fato, aí uma questão na Justiça mesmo, a Justiça Federal. E qual que foi o entendimento da Justiça Federal? Que a fiscalização deve continuar. Mas tem um prazo aí de 4 meses em que a Receita Federal precisa apresentar um relatório justificando o motivo dessas fiscalizações, se elas estão sendo efetivas ou não, tá? É fato é que esse caso ele está virando uma grande repercussão aqui na fronteira. Desde o dia 1º de agosto, quando foi publicado essa determinação no Diário Oficial da União, algumas pessoas já vieram aqui, fizeram manifestações, gritando palavras de ordens contra a fiscalização e dizendo principalmente que o tempo da viagem dos ônibus está demorando muito por conta desta fiscalização. Então, ela foi publicada no dia 1º de agosto, mas efetivamente passou a valer a partir do dia 15 de agosto. E algumas pessoas estão insatisfeitas com relação a essa fiscalização. Aqui a Receita Federal, a aduana, acabou enviando ali uma nota para a nossa produção com relação a essa manifestação e também com relação a essa determinação da Justiça de 4 meses aí apresentar o relatório. A Receita Federal informou que antes, né, da determinação fez um estudo envolvendo um diálogo com várias frentes que atuam aqui em Foz do Iguaçu, como a Prefeitura de Foz do Iguaçu, a Associação Comercial e Industrial de Foz do Iguaçu e o Conselho Municipal de Turismo, também daqui de Foz do Iguaçu, e ambos concordaram com relação à fiscalização aqui na Avenida Paraná e que esse diálogo se mantém em aberto e que vai manter, sim, a fiscalização contra o contrabando, o descaminho e o tráfico de drogas aqui na região da fronteira, principalmente com relação a essa fiscalização. E a Receita termina essa nota informando que a fiscalização vai continuar.
0: Não dá, né, Luizinho? Como é que fazer uma manifestação? Porque está tendo uma
1: fiscalização?
0: Fiscalização normal, viu? Regular, isso, né?
1: Pode manifestar, viu?
0: Sim.
1: Ou continuamos errado, né?
0: É.
1: Ou continuamos errado.
0: E olha, hoje tem o Miguel Dias. Logo após o nosso EPC, tem mais uma edição do Boca Maldita. Diga lá, Miguel.
5: Alô, amigos do EPC, Jorge e Luizinho. Daqui a pouco mais, depois do programa, nós vamos chegar com o Boca Maldita desta quinta-feira, falando de eleição. O que pode ser feito? O que a legislação permite ao candidato? O que é proibido? Nós, eleitores, temos que cuidar para não sermos processados, inclusive condenados, pagar multa e até cumprir outras penas mais graves. Isso e muito mais daqui a pouco, depois do EPC, às 19h30.
1: O cara do advogado.
0: O Miguelito tá gordito. Mas, e aquele cavanhaque?
1: Viu?
0: Que coisa. Que,
1: cara, e outra coisa, o Miguelito deu uma mudada. Depois que veio pra cá, deu uma engordadinha, tá bochechudo.
0: Mas aquele cavanhaque
1: é do
0: tempo do EPA, né?
1: Acho que ele tava desnutrido, viu, Jorge, antes de começar aqui.
0: Quem usava o cavanhaque era aquele miaque lá, que era
1: Mas tá parecidinho, né?
0: Karate Kid, né? Faz tempo, hein?
1: Meu.
0: Vamos fazer um intervalo? A gente já faz nosso trevo Alcir Pelissaro, né? Saudade do Alcir. Foi prometido dar o nome pós. Nem isso fizeram.
1: Tal do contra o V.
0: Nem isso fizeram, tá? Se liga aí. Nem isso fizeram. Ao trevo Cataratas, o movimento aí. Que coisa, hein? E esse pessoal que tá indo pela marginal vai estar mal, porque lá na frente...
1: Vai engarrafado do mesmo jeito.
0: A gente já volta aqui, essa câmera nossa do Trevo Cataratas está lá no alto da Destro Macro Atacado.
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0: Luizinho, voltamos com o nosso EPC. Você tem imagens aí das nossas câmeras de Foz do Iguaçu, a câmera que mostra a chegada na aduana brasileira. É uma fila imensa ali. E a câmera que mostra ali a Ponte da Amizade. É parada, uma fila mais dos caminhões de carga e uma outra fila que está andando. Retornando para o Brasil, apenas uma fila. E quem está reclamando de fila é a nossa titular, Alessandra, que reclama sempre lá do Periolo, né? Ela mandou aqui até um vídeo.
1: Ó. Olha só. Ah. Não estamos nem no alto aqui da Olindo Periolo. E olha como está a muvuca aqui para descer o viaduto. Aqui você fica meia hora, 40 minutos. Fora as crateras, não sei se consegue visualizar aí. Então, literalmente, estamos abandonados, ó. Cai dentro de um buraco. Se você for desviado de um carro, você bate no carro, cai em outra cratera. Cada vez pior a situação aqui da Olinda Periolo. É vergonhoso, gente, porque Cascavel sabe... Olha só. Cascavel sabe o trânsito, sabe que essa é uma via que tem mais de 20 anos, o asfalto nunca foi revitalizado.
0: E a disse bem, né, Luizinho? Nunca, né? Porque tá caindo tudo agora. É. Mas não é de agora.
2: Mais de 20 anos.
0: Mais de 20 anos.
2: Quer dizer, não teve gestão passada?
0: É, isso aí.
2: Hã?
0: É. Não fez nenhum preventivo.
2: Nada.
0: Tá sobrando agora, né?
2: Só claridade dos holofotes.
0: E não é fácil, não, viu? A dona Graci também, um caos, ó, no viaduto Olindo Periolo, ali, ó. Toda tarde isso. Cadê a transitar? Mas a transitar não vai resolver nada aí.
2: Vai fazer o quê?
0: Não sei qual é a solução.
2: A fila aí. É fila.
0: É. É, a cidade está crescendo, tem o movimento que vem lá do Trevo Cataratas, tem o problema lá embaixo que está... Né,
2: emboca tudo ali no, no...
0: Tem que dar uma solução.
2: E a região sul é grande, né, Jorge?
0: É, agora, mas, sinceramente, não é fácil, não. É, os policiais estão fazendo uma blitz, inclusive na cabeceira do viaduto nesse horário. Pois é, eu não sei o que fazer aí, né? O ação no bairro Interlagos faz melhorias na sinalização, troca de lâmpadas e roçada. David, conta lá.
3: Oi, Jorge, Luizinho, tudo bem? Aqui na região norte da cidade de Cascavel, nesta quarta e quinta-feira, aconteceu o programa Prefeitura Mais Perto de Você. 15 secretarias estiveram aqui na região do Interlagos desenvolvendo várias ações. Como essa daqui, ó, por exemplo, a poda de árvores, limpeza de bueiro, recolha de volumosos.
4: A ação não está concentrada em apenas um endereço. Várias secretarias de Cascavel se espalharam pelo bairro Interlagos para a realização de diversos serviços. Dona Adenir pediu uma atenção especial com os bueiros e com a quantidade de animais soltos na rua.
5: Precisaria de limpar esses bueiros, né? É, e colocar proteção também nele, porque tem muito bueiro que está aberto sem nenhum ferrinho, sem nada para proteger, né? Cai muito lixo daí dentro.
4: Mesmo com servidores de várias secretarias, o Território Cidadão é quem coordena os trabalhos. A limpeza de bueiros, pedido feito pela moradora, está dentro dos serviços executados nesta quarta e quinta-feira.
6: Várias atividades, limpeza em geral, poda de árvore, pintura de faixas com a transitária, troca de placa, recolhimento de volumosos, entulho. A limpeza em geral aqui para toda essa região do Território 2.
3: Essa é a segunda edição do Prefeitura Mais Perto de Você. A primeira passou pela região sul, no Cascavel Velho, e agora veio aqui para a região norte, no bairro Interlagos. A iniciativa deve levar esse mesmo serviço, reunindo aí algo em torno de 15 secretarias municipais de Cascavel, a cada 60 dias para regiões diferentes da cidade.
6: De 60 em 60 dias no cronograma, a gente reúne toda a secretaria e faz ação naquela região do território.
0: É, e olha, após tentar aplicar, mas continua isso, como é que as pessoas continuam entrando, né, cara? É, golpe do bilhete premiado, o homem foi preso em Toledo, diga lá, Jardel.
7: Pois é, Jorge, um homem de 54 anos foi preso em Toledo, acusado de tentar aplicar o famoso golpe do bilhete premiado. Ele e mais uma comparsa avistaram uma aposentada em frente a uma agência bancária aqui de Toledo e tentaram oferecer para ela um bolão da quina, um bilhete premiado da quina. E aí conseguiram ludibriar essa senhora e conduzi-la para dentro de uma agência. Só que não, o que eles não contavam era com a esperteza da funcionária, que percebeu o golpe e acionou a Polícia Civil e a Guarda Municipal. A Polícia Civil, em abordagem, no carro que estava com uma placa falsificada, conseguiu apreender mais bilhetes falsificados, relógios, celulares, e o que mais impressionou foram 4 caixas com cédulas falsificadas. E na parte externa dessas caixas, cédulas verdadeiras, dando a entender que as caixas estavam cheias com notas verdadeiras também, né? O suspeito foi preso e encaminhado para a Delegacia de Polícia Civil aqui de Toledo. Mas, infelizmente, a mulher está foragida. A Polícia Civil está no encalço dessa senhora, dessa mulher, que pode ser presa. O delegado Alexandre Macurim tem mais informações.
8: Reeditaram esse golpe, dando um ar de modernização, e ainda conseguem lograr muitas pessoas. E ontem, felizmente, a carreira criminosa desse estelionatário teve fim. Ele se fazia acompanhar de uma outra golpista, uma feminina, que vai ser presa na sequência com absoluta convicção, vai ser identificada e presa. E, felizmente, conseguimos evitar que essa senhora levasse um prejuízo de R$150 mil. Ela estava sacando, no momento da prisão, R$70 mil para passar para o golpista. Então, com essa prisão, nós esperamos, no futuro bem próximo, desbaratar a quadrilha completa.
7: É isso, Jorge. Fica um alerta, né, para todo mundo. Não existe dinheiro fácil. Volto com você.
9: É, isso é um problema, né, Luizinho?
2: Mas no bilhete, né? Se fosse uma mercadoria falsa, uma mercadoria falsa, coisa e tal, e vendendo aí 10% abaixo do valor, porque tá a necessidade, ainda pode ser que caia. Mas agora, Jorge, o bilhete premiado...
9: É, demais,
2: né? Já custa ter o prêmio. Se você tiver, você vai vender ele?
9: Olha, a União Europeia fará a missão para verificar regras sanitárias na produção de alimentos no Brasil. A Débora vai contar aqui.
10: Exatamente, Jorge. Somos grandes exportadores de proteína animal, por isso os produtores aqui da nossa região também estão preocupados.
11: A União Europeia tem regras rígidas. Esses medicamentos não podem ser usados, por exemplo, para fazer o animal crescer mais rápido ou aumentar a produtividade. E o Brasil precisa comprovar que essas regras são respeitadas e que existem registros capazes de mostrar todo o processo de produção. Por causa disso, a União Europeia retirou o Brasil da lista de países considerados aptos a atender essas exigências. Agora, uma auditoria vai verificar na prática se o país tem controle sobre o uso desses medicamentos e consegue garantir a rastreabilidade da produção.
12: Essa defesa que o país tem que ter junto à União Europeia, ela engloba o produtor, a indústria e o governo. Aparentemente, parece que o produtor e a indústria encaminhou todas as informações que seriam importantes para o Ministério, para o MAPA, Ministério da Agricultura. Então, o MAPA agora tem que fazer o trabalho dele, que é encaminhar todas as informações à União Europeia para que realmente eles avaliem, né, e ver se nós temos condição de continuar exportando para eles. A gente sabe que o cliente sempre tem razão. Então, o consumidor, aquele que nos compra, ele exige a forma como ele quer os produtos. Então, nós temos que nos adequar ao que ele quer.
11: A medida preocupa o setor porque, a partir do dia 3 de setembro, alguns produtos brasileiros podem ter as exportações para a União Europeia suspensas. Entre eles estão carnes bovina e de frango, mel, produtos de equinos, tripas e itens da aquicultura. E essa preocupação chega diretamente ao Paraná, principalmente à região oeste. O estado é um dos grandes produtores de proteína animal do país e o oeste concentra uma importante parcela dessa produção. Por isso, qualquer restrição às exportações pode ter impacto sobre os produtores, cooperativas, frigoríficos e toda a cadeia que depende desse mercado.
12: Do Paraná, o frango é o primeiro em termos de valor bruto de produção e o primeiro que a gente exporta também, que é o que mais se exporta. Então, é uma preocupação muito grande. Você imagina se, de repente, nós ficarmos 15, 20, 30 dias sem exportar, o que, que vai acontecer, né? Então, nós vamos ter um acúmulo de produtos aqui na nossa região. E isso precisa ser consumido. Então, acaba entrando no mercado pode abaixar o preço, pode abaixar o preço. O consumidor vai se beneficiar disso. Mas a indústria, o produtor, também acaba carregando esse peso.
11: A expectativa do setor é que o resultado da auditoria seja positivo e ajude o Brasil a evitar o bloqueio das exportações. No caso da carne bovina, a situação é mais complexa. Os europeus ainda cobram garantias de que as regras são cumpridas durante todo o ciclo da vida do animal. Ou seja, o que está em jogo agora é a capacidade do Brasil de comprovar que segue as regras europeias e consegue mostrar por meio de documentos e registros como os animais são criados e como os produtos são produzidos.
9: Ô Luizinho...
2: Antigamente você entrava no meio do pasto, pegava qualquer tucura, derrubava para fazer a carne. Hoje é tudo fiscalizadinho, tudo certinho.
9: Eu lembro uma vez que dois quiseram denunciar negócio de carne que era vendido aí num lugar.
2: Clandestino.
9: E que daí levaram uma invertida. Eu lembro. Lembra do Rimafra?
2: Você lembra?
9: Foram denunciar e levaram uma invertida. Qualquer dia eu conto aqui. Ô, Luizinho, nessa segunda-feira nós vamos mostrar às 10 da noite, em lugar do Roda Vivo, porque o Roda Vivo vai ser um programa muito voltado para São Paulo. E a gente vai mostrar aqui a sabatina que a OAB, através do presidente, o Luiz Fernando Pereira, ele gentilmente cedeu para a gente, ele fez uma sabatina com temas importantes para todos os candidatos ao governo, os três principais, né? O Requião Filho, o Sandro Alex e o Sérgio Moro. E foi feita uma sabatina muito legal, muito interessante. Nós vamos mostrar aqui na segunda-feira, às 10 da noite.
2: Que
9: convido
2: bom,
9: você para acompanhar, tá? E por outro lado, estou vendo aqui a notícia da Câmara de Curitiba. Cassou mandato de um vereador. O plenário entendeu que o Lorenz Nogueira, do PP, quebrou o decoro parlamentar ao infringir 5 dispositivos diferentes do Código de Ética da instituição. Cada infração recebeu 29 votos favoráveis. Então, cassaram o mandato do homem, rapaz. Não sei se a justiça mantém, né? Porque também tinham cassado lá o deputado e a justiça derrubou, né?
2: Derrubou.
9: Então, tá aqui, ó. Pelo mandato fosse confirmado, necessário concordando pelo menos 2/3 dos membros da casa, 26 dos 38. Então, teve voto de 29, entendeu? As infrações foram rachadinha, a época dos fatos e tal, e depois foi, apareceu, rejeitou a proposta, a substituição da cassação por pena de suspensão. A outra, qual foi a outra? A rachadinha não existe, é mentira, que está sendo impresso pessoal, falta de prova. Daí, tem mais, o que são os outros aqui? Função de impedimentos vereadores, sessão, decisão definitiva, tomada pelo plenário definitiva. Está lá no nosso portal mais completo ali, né? Indícios são suficientes de materialidade, 35-1. Então, aí, ó, dos três itens, proceder de modo compatível com a dignidade da Câmara ao faltar com decoro na sua conduta pública, né? E proceder de modo incompatível com a dignidade e tal, tal, tal, tal. Então, caçaram lá. Então, no nosso portal tem os
2: tópicos.
9: Por que foi caçado?
2: Exatamente.
9: Está lá na íntegra. O Miguel do Salão está avisando aqui que eles têm ingresso para o frango assado, coxa, espaguete caseiro lá do Abrigo. O Abrigo, neste domingo, vai ter lá almoço presencial das 11 às 13h30. E tem o kit drive-thru também das 10h30 às 13h30, tá? Então, se você quiser ajudar, e o Abrigo São Vicente de Paulo, o Miguel está vendendo lá R$60, tá? Você vai lá, Luizinho? Você é um frequentador assíduo lá, né?
2: Eu sim.
9: O Luizinho sempre vai lá, a gente tem que ir. E aí tem também lá o Gold Memories, que vai ser lá no Clube Comercial, R$40, e mesa para 4 pessoas, R$200, ingresso individual R$40. Se quiser pegar uma mesa, né, pega em 4, R$200, vai valer a pena, porque vai ter lá o DJ De Luca, o DJ Nilson Gobi e o DJ Joe Lima. Que deve ser João Lima, né? Mas botou aqui um Joe.
2: John, americanizou,
9: Joe. Não
2: Jorge.
9: É John, ele botou Joe. Tem um H-O-U, meio chinês aqui. Golden Memories.
2: Chinês
9: lá,
2: com a W?
9: Chinês é Joe, assim. E, então, é lá no comercial a partir das 10 da noite. Aquelas músicas do nosso tempo, né, Luizinho?
2: Do nosso, não, do seu.
9: É.
2: Sou bem mais jovem.
9: No meu tempo,
2: você, né?
9: Não são músicas boas. Bee Gees, Beatles, né? ABBA. Só tem música boa do meu tempo.
2: Credence,
9: é só você ouvir a academia. Credence, Clearwater Revival, não, né? Então, olha aqui, ó, 998494759.
2: Ramona é do seu tempo?
9: 516. Quem?
2: Ramona.
9: Quem?
2: Ramona. Ah, Ramone. Ramone. Ramone. Ramone. Aquela banda.
9: Ah, Ramones.
2: É.
9: É do seu tempo? Não sabe nem o nome da banda.
2: Mas era do teu tempo, não?
9: Claro, rapaz.
2: É?
9: Meu tempo. Queen, é meu tempo. ABBA, né? Creedence, Dire Straits. Que isso?
2: Você, é que você fala bem o inglês, né, Jorge?
9: Não é fácil.
2: Você fala bem o inglês.
9: Olha, 100 servidores da área da saúde de toda a região passam por curso de capacitação sobre aleitamento materno. Vamos saber.
13: O encontro de 2 dias que termina nesta sexta-feira serve para que todos os profissionais consigam desenvolver um atendimento padronizado para as mamães e bebês que necessitam de auxílio. São enfermeiros, técnicos de enfermagem, nutricionistas, fisioterapeutas e médicos que participam do curso, com palestras técnicas e aulas práticas também. O curso é alusivo ao mês da campanha Agosto Dourado, que reforça a importância do aleitamento materno para a saúde e o desenvolvimento infantil.
14: A gente precisa, como profissionais de saúde, responsáveis por demais profissionais, expandir também o nosso conhecimento e levar o nosso conhecimento para que os municípios também trabalhem mais o aleitamento materno. Então, esse evento a gente faz com todo carinho e com muito conhecimento científico para que os demais profissionais dos municípios também cheguem aqui com a gente e trabalhem, auxiliem, levem esse conhecimento para que possam auxiliar as mães, né, lá nos seus municípios.
9: É, o G da Soler, por exemplo, ele está aqui, ele era um cara que curtia o Ramones, que é um rock punk, né? É, tu é irmão, né? Tudo, acho que é,
2: irmão?
9: Irmão. Acho que é assim. Olha, a Polícia Civil de Cascavel apreende caminhonete que realizava manobras perigosas na região norte. Esse pessoal aí tá louco. Bala, Patrícia.
15: Ô Jorge, essa é a segunda vez em um mês que a Polícia Civil aqui de Cascavel realiza esse tipo de apreensão. Vocês lembram daquela BMW no dia 3 de agosto que foi apreendida porque estava fazendo cavalinho de pau? Então, dessa vez, outro veículo, uma caminhonete, uma Silverado. As denúncias foram enviadas de maneira anônima, junto com um vídeo onde aparece esse veículo fazendo cavalinho de pau no bairro Brasília, na região norte aqui de Cascavel. Com esse material, a polícia iniciou as investigações e aí cumpriu esse mandado de busca e apreensão do veículo nesta quinta-feira. O proprietário do veículo segue sendo investigado pela prática do crime de exibição ou demonstração em manobra de veículo automotor não autorizada, que inclusive é previsto no artigo 308 do Código de Trânsito Brasileiro. A pena, Jorge, é de até 3 anos de detenção. A Polícia Civil reforça que esse tipo de denúncia pode ser feita de maneira anônima, diretamente aqui para a Polícia Civil de Cascavel, pelos telefones 3301-5717 e 3301-5700. Então, Jorge, como da outra vez, né, os policiais já haviam nos informado de que esse tipo de fiscalização, esse tipo de ação ia continuar aqui em Cascavel, prova disso, né? Olha só, segunda apreensão de veículo que realiza manobra que não é aceita, que não é permitida pelas ruas de Cascavel aqui. Duas no mesmo mês, neste mês de agosto. Eu volto com você.
9: Olha, vamos fazer
2: Silverado.
9: Vamos fazer um rápido intervalo. A gente já volta aqui com o nosso EPC. Antes aqui tem uma reclamação de uma telespectadora, que eu achei bastante interessante, Luizinho, que é o seguinte, olha, ela reclamou aqui, a dona Leoni.
16: Aqui no Ciro Nardi, trago a minha mãe que é idosa, com 85 anos. Ó, todo esse espaço ocioso aqui, não sei qual que é o motivo, que não pode estacionar aqui dentro e ali fora o maior perigo para as pessoas. Ficou horrível para estacionar e entrar aqui na... No estacionamento, as pessoas para atravessar a rua com 87 anos é um perigo. Eu não sei qual que é o motivo.
9: Olha aí, vamos saber, Dom Leoni. Daqui a pouco vamos pedir para o nosso secretário Suco. A gente já volta aqui no EPC.
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16: Imagens de Toledo, olha que imagem bonita, lá do alto do edifício Amaranto, do nosso Beto Almeyer, mostrando Toledo. Que bonito, hein? Olha aqui, ó, mandar um abraço pro seu Gilberto Arnesini, que é lá do Veneza. Olha aí o seu Gilberto, simpático, motorista de aplicativo, sempre está ligado aí com a gente, acompanhando aqui o nosso EPC. Um abraço, seu Gilberto, obrigado aí pelo carinho, hein? Ô Luizinho, quer dizer que deu para arrumar o motor do carro?
17: Vai dar. Ainda vai, viu? Vai dar para. Até a embreagem parece que vai dar para apagar.
16: Ah, numa segunda dá para arrumar outras coisas, trocar pneu.
17: Não, o pneu tá bom.
16: Tá bom?
17: Tá bom. O ruim é o motorista ali, viu?
16: É, mas é importante.
17: O motorista que é o ruim, Jorge.
16: Mas isso é importante, né,
17: Rapaz, o cara deixar estourar a correia dentada.
16: É.
17: Veja quantos anos sem manutenção.
16: Quase 5.
17: Tá que custa. Nem o asfalto da cidade como ficou.
16: Correia dentada custa quase 5, é.
17: Não, que trava o motor, arrebenta.
16: Estoura
17: tudo,
16: o motor, né?
17: É.
16: Mandar um abraço pro Ricardo, pai e filho. O Ricardo e o João estão lá em Céu Azul. Um abraço, olha aí os dois lá, Ricardo e o João, um abraço aí pros céu. Quem que nasceu em Céu Azul é o quê, Luizinho?
17: Agora me Céu pergunto. Azulense.
16: Será que é?
17: Deve ser. Deixa eu pesquisar, Jorge. Eu acho que é.
16: Melhor você não falar o que você não sabe.
17: Né? Não, mas eu não falei besteira nenhuma.
16: Não falou, Luizinho. O Suco respondeu, mas um minuto para responder isso. Fala, Suco.
18: Atividade aqui no Cirunardi, trago a minha mãe que é idosa, com 85 anos.
16: É o que a dona
18: Anny
16: falou de novo. Cadê o Suco? Fala, Suco.
19: Vamos lá, então. Por que foi fechado o estacionamento do Cirunardi? Porque as pessoas não respeitam as crianças, né? Não respeitam as coisas, entram dentro do circo, o carro achando que estão numa estrada, né? Já tivemos várias casas de atropelamento, quase atropelar criança, que vai pegar bola embaixo de carro, é moto, vira um circuito. Né? E sem falar também que nós temos os ônibus que precisa ter espaço para manobrar, nós temos a frota da secretaria que precisa andar, tem ambulância, aqui quando a gente cede um evento, ambulância, já aconteceu os casos de ambulância ter que sair e está fechado, não ter acesso para sair porque tem carro trancando a ambulância. Então tem uma série de fatores, né, que a gente acabou optando por fechar o estacionamento do Cirunardi.
16: Tá aí a resposta do Suco.
17: Mas já não tem
16: meio caminho,
17: já,
16: né?
17: Já não tem estacionamento na frente, porque está num local, o Cirunardi,
16: tiraram,
17: infelizmente,
16: né?
17: Ficou no centro.
16: Né?
17: Tiraram os estacionamentos. Aí não pode estacionar lá dentro, tem que deixar onde? Lá no cemitério?
16: Aqui, o Solano manda aqui uma sugestão na matéria referente à manta de revestimento do asfalto em Cascavel. Por que está sendo colocada em ruas que o asfalto é bom, tipo Belo Horizonte, Nereu Ramos? Ou seja, sem necessidade, enquanto as ruas com defeito, binários, estão virando buraco e valeto, como a Vitória ao lado do BH, assim como Salgado Filho, Rua São Paulo, estão deploráveis. O Solano mandou aqui, encaminhei para o nosso caríssimo Severino Ofolador. Severino Ofolador, e o Severino respondeu desse jeito aqui. É longa a resposta, hein? É longa. De novo isso, pelo amor de Deus, ele escreveu. Mas daí é o seguinte, ele fala aqui. Porque eu também falei lá, reclamei para ele, esse ele não respondeu, da Alessandra lá, da Fortunato Berbo, em frente ao zoológico, está um buraqueiro. Mas ele respondeu essa outra aí, lá do Solano. Ele escreveu, micro revestimento faz a proteção da camada asfáltica onde tem pequenas fissuras e não tem buraco, ou seja, vai proteger e prolongar a vida da malha. Custo médio de R$10 um metro quadrado, ou seja, uma quadra mais ou menos R$10 mil. Reperfilamento onde o asfalto já está mais deteriorado com fissuras, pequenos buracos, mas que a base não está comprometida. Prorroga a vida do pavimento não deixando atingir a base. Custo R$45 um metro quadrado, ou seja, uma quadra mais ou menos R$45 mil. Recap, onde a capa asfalto está totalmente comprometida, também parte da base, tem de ser refeito toda a capa e também a parte de toda a base. Custo R$150 a R$250 o metro quadrado, ou seja, uma quadra 150 a 250 mil. Então ele falou que como nunca foi feito isso nos últimos anos, agora eles têm que fazer porque não aguenta pagar 150 a 250 mil a quadra. Então tem que ter um pouquinho de paciência para eles protegerem aquilo que está começando a se deteriorar para daí começar a fazer o trabalho. Que, e ele me disse assim, o falador, porque eu liguei para ele para entender isso, que ele falou assim, que daí a gente, por Deus, recebe esse milagre de verba e consegue continuar, né? Então,
17: fazendo.
16: Está aí a explicação.
17: É que, na realidade, o prefeito Renato não é defesa, não é nada. Pegou a prefeitura quebrada, sem verba, sem nada, Jorge, e aí o seguinte, tudo o que não foi feito no passado, na gestão anterior, recai sobre ele. Mas e ele também não veio a público, nós cansamos, eu cansei de falar. Venha a público e fala a verdade, Renato. O que, que aconteceu na gestão passada?
16: Mas que vendeiro que era a continuidade, não pode falar.
17: Esse é o grande problema.
16: O Zorek respondeu aqui o Moacir, lá do São Cristóvão, falando que realmente ele vai dar uma levantada, vai encaminhar o vídeo para a engenharia, sinalização, fazer uma vistoria, porque o Moacir falou que pintaram há poucos dias aqui essas faixas e já acabou. Ele pergunta até ao Moacir se não era com tinta guache. E ele vai mandar lá para saber, caso seja constatada alguma falha ou material de utilidade, serão adotadas as providências. Oh, que bom, o dinheiro público precisa ser aplicado com responsabilidade. Então, que bom que você tem essa visão, Zorek. É isso aí.
17: É bom mesmo, Zorek, porque tem no passado, cobrar. Não muito distante aí, era tinta guache mesmo, Jorge. Primeira chuva que dava, sumia as faixas.
16: Ele agradece, inclusive, o Moacir por ajudar a fiscalizar e melhorar a cidade. Boa, Zorek. Espero que você vai atrás mesmo cobrar, não fica só no papo furado, né? Olha aqui, ó. Ele mandou aqui, Operação Presença na Rua Chavantes, está em Moresca, a Transitar está fazendo. Aí ele mandou essa outra aqui, as imagens e vídeos são de reclamação do EPC da KTV sobre os veículos na contramão na Rua Aimorés, no Santa Cruz, que eu recebi aqui, que o pessoal está reclamando que vão lá muita gente de contramão. Programou ações de fiscalização, onde é realizado conforme foto, mas precisa melhorar a sinalização também. Equipe constatou veículos na contramão. Equipe de engenharia de trânsito está ciente da cidade de melhora, a sinalização está na programação. Lá na Aimorés, no Santa Cruz. Aqui,
17: aí, que bom.
16: Fragaram aí, que o telespectador não mandou furado. Ele mandou a queixa que real. Tem contramão, não tem sinalização. Que bom. Olha lá. Ó, também ele mandou uma resposta para o seu Oswaldo. Essa demanda da lombada da Jacarezinho já está sendo acompanhada. Vou reforçar a equipe novamente para verificar a retirada da lombada. Assim que tiver confirmado a execução, eu aviso. Então, Oswaldo, estão atentos também naquela lombada mal colocada na Jacarezinho. E aquela outra lá é o que eu falei lá da contramão, é de reclamação lá do telespectador que mandou lá um apelo à vida do Brasil, totalmente a favor, tal. Então, Zorek respondendo aí. Obrigado, Zorek. Vamos lá na redação do KTV.com, saber da Alexandra quais são as últimas. Diga lá, Alexandra.
0: Oi, Jorge. Boa noite. Boa noite para quem está com a gente aqui no EPC. Jorge, teve uma divulgação de uma decisão da Justiça. Foi divulgada hoje pelo Conselho Regional de Medicina. A decisão é de ontem e diz o seguinte, que está anulada a regra que permitia dentistas a submeter pacientes à harmonização facial. Ou seja, o que diz essa decisão do TRF1? Que procedimentos como botox, preenchimentos feitos com ácido, né, estão proibidos que não podem ser realizados por dentistas. A gente sabe que é uma discussão bastante antiga e agora tem, então, essa nova decisão judicial. Então, eu vou ler um trecho aqui do que diz a nota publicada pelo Conselho Regional de Medicina. O Tribunal Regional Federal da Primeira Região reconheceu a ilegalidade da resolução do Conselho Federal de Odontologia, que criou a harmonização orofacial como uma especialidade odontológica. Essa decisão, então, é de ontem, que agora entra em vigor, né? Incluindo procedimentos aí como aplicação de toxina, preenchimentos, intradermoterapia, enfim, indutores de colágeno. Essa discussão está na justiça há muitos anos e agora, então, tem essa decisão completa, está lá no KTV, a sessão do KTV.com tem os detalhes dessa decisão que foi divulgada pelo Conselho Regional de Medicina e também já tem a manifestação do Conselho Regional de Odontologia. A gente, inclusive, eu estava agora mesmo lendo aí essa decisão do Conselho Regional de Odontologia, que se manifestou aí dizendo o seguinte, que não concorda com a decisão do TRF e decidiu pela anulação desse reconhecimento, né, da harmonização orofacial. É uma polêmica grande, certamente vai ter aí muitos desdobramentos sobre esse assunto e a gente segue acompanhando por aqui. E uma notícia boa, que também está no KTV.com, é que policiais civis ajudaram a salvar uma criança de 1 ano que chegou numa crise convulsiva numa delegacia aqui no Paraná. Tem imagens que mostram esse vídeo, a família chegando bastante desesperada lá em São José dos Pinhais, na região metropolitana. E tinha um policial civil de plantão nessa delegacia que tem experiência como enfermeiro. Ele trabalhou como enfermeiro durante 5 anos antes de ser um policial. Então ele ajudou muito, percebendo ali que não era um desengasgo por um alimento, enfim, que se tratava aí de uma crise de epilepsia. E outra notícia, hoje de manhã, em Londrina, a gente recebeu vídeos dos moradores ali bastante desesperados, uma troca de tiros dentro da Universidade do Positivo, que fica às margens de uma rodovia estadual lá em Londrina, a 445. Um homem acusado de furtar, né, estepes de carros, que vinha sendo monitorado pela polícia, trocou tiros e tentou se esconder dentro dessa universidade. Então tem imagens e toda como foi essa situação. Esse homem acabou morrendo em confronto com a polícia. As aulas chegaram a ser suspensas, teve evacuação, ninguém mais ficou ferido, mas teve esse confronto então e essa movimentação lá em Londrina logo cedo. Jorge.
16: Obrigado, Alexandra.
17: Situação, hein? Imaginou você lá estudando e o bala cruzando para cima e para baixo.
16: Ô, Luizinho, você checou aquilo que eu te falei do céu azul? Quem nasceu em céu azul?
17: Céu azulense.
16: Ah, então você estava certo.
17: Estava certo.
16: Que bom, Luizinho.
17: Algumas coisas eu sei, por exemplo. Eu tenho bem definido.
16: Que bom, Luizinho.
17: Fica muito feliz, claro na minha cabeça.
16: Fico feliz que você está cumprindo sua obrigação de bem informar a população, né, Luizinho, que nos acompanha. Olha aqui, o Silvano, por exemplo, Luizinho, ele está retornando a Cascavel e passando por Renascença, olha aí, assistindo o EPC no YouTube. Olha aí.
17: Mas
16: espera
17: assistindo.
16: Que não atrapalhe você dirigir,
17: né?
16: Fica só ouvindo, fica, né? Passou ali. Porque isso aí...
17: Ou vai ficar vendo nós também, Jorge. Que graça vai ter, né?
16: Não é uma... Cuidado, né? Porque às vezes você não tem capacidade para fazer duas coisas ao mesmo tempo, né? Não, às vezes,
17: viu?
16: Você nunca sabe.
17: Tira atenção, né?
16: Isso. Criada para combater a violência contra a mulher, a Lei Maria da Penha tem alcance ampliado pelo Supremo Tribunal Federal. O Del Rios vai detalhar aqui.
5: Pois é, Jorge, pelo entendimento do STF, a partir de agora, qualquer ação contra as mulheres pode ser enquadrada na Lei Maria da Penha.
8: Antes da decisão, a norma era aplicada somente em casos de violência doméstica, familiar ou relações íntimas de afeto. Com a mudança, a lei deve ser aplicada pelos juízes para combater toda a forma de violência de gênero contra a mulher.
5: A Lei Maria da Penha prevê uma série de restrições e medidas protetivas, como, por exemplo, o afastamento do agressor do lar, a proibição de aproximação da vítima, o uso de tornozeleira eletrônica e até mesmo a decretação de prisão.
8: Com a determinação do STF, mesmo sem uma relação íntima, ameaças, discussões e agressões serão enquadradas.

0: daquele escopo apenas da relação doméstica, entre ter que ter alguma relação, mas protege todas as mulheres, mesmo que não tenha uma relação doméstica com aquele agressor, que seja homem, que esteja agredindo, ou de violência psicológica, violência financeira, ou violência até mesmo física. Então, amplia o escopo e deixa ainda a lei mais abrangente para proteger as mulheres.
1: O trabalho aumenta com as denúncias que devem surgir, mas a atuação dos agentes não muda. Em Cascavel, inclusive, a Patrulha Maria da Penha, ligada à Guarda Municipal, já ganhou reforço.
2: A patrulha ela vai continuar prestando a assistência que é no pós, né? Após a situação ali da ocorrência, essa mulher, se ela precisar, se ela solicitar, ou o delegado de polícia, autoridade policial, entender que precisa desse acompanhamento pela Patrulha da Maria da Penha, os agentes vão continuar fazendo essas demandas e atendendo as demandas.
1: As novas normas agilizam o sistema, mas, ao mesmo tempo, podem provocar uma série de denúncias falsas que, se forem descobertas, dão problemas para a denunciante.
0: Esse é um risco, mas a gente sabe que tem responsabilidade de quem faz denúncia, faz denunciação caluniosa, falsa comunicação de crime, por isso que vai ser ampliado. Isso é o risco, né? A gente sempre fala que agora com a operacionalização desse novo entendimento, que cabe à autoridade policial e até o próprio juízo, é que vai ser feito esse filtro, até onde a gente fala quando a gente tem muito direito, muitas pessoas abusam desse direito para um outro contexto. E esse é um problema muito sério, que lógico, tanto a autoridade policial quanto o próprio juiz vai ter que filtrar para saber se verdadeiramente aconteceu ou não aconteceu essa violência que está sendo aplicada à mulher, independentemente dessa relação doméstica.
3: Que bom, né? Pelo menos aumentou mais a citação aí. Fazer uma queixa por fazer, Jorge, também é problema. Agora vai responder também, né? Entendeu?
4: Exatamente. Olha, Forças Armadas fazem demonstrações de atividades militares em Foz do Iguaçu. O Renan vai mostrar pra gente.
5: Pois é, viu, Jorge? Vamos dizer assim, que nos últimos dias, Foz do Iguaçu vem registrando cenários de guerra, tá? Tem homens, inclusive, fortemente armados e atirando. E quando menos se espera, também tem várias bombas sendo detonadas e assustando. Pelo céu, uma aeronave vem à ajuda. Alimentos e remédios são entregues para as pessoas que estão em terra. Mas calma, gente, tudo isso não passa aí de um treinamento onde 700 militares estão reunidos aqui em Foz do Iguaçu participando de um treinamento em missão de paz da ONU, a Organização das Nações Unidas. O cenário é fictício para o treinamento. Uma série de problemas provoca uma crise humanitária e exige a atuação dos militares. Entre as situações simuladas estão conflitos entre grupos, problemas de comunicação, atendimento médico, retirada de obstáculos das estradas, distribuição de suprimentos, ajuda à população e situações envolvendo produtos químicos. A ideia é preparar os participantes para lidar com diferentes tipos de problemas que podem surgir durante uma missão internacional de paz. O outro objetivo do exercício é aprimorar os militares dos países participantes e permitir a troca de experiências.
6: É histórica a participação brasileira em missões de paz e também na prestação de assistência humanitária, tanto no Brasil quanto no exterior. E diante disso, as Forças Armadas realizam treinamentos, né, periódicos para se manterem capacitados a realizar tais missões.
5: Os 700 militares são de 6 dos 9 países da Comunidade dos Países de Língua Portuguesa. Reúne integrantes das Forças Armadas do Brasil, além de militares de Angola, Guiné Equatorial, Moçambique, Timor-Leste e Portugal.
6: Esta operação ela tem um significado muito especial por ser uma operação inicialmente conjunta com a participação do Exército Brasileiro, da Força Aérea Brasileira, da Marinha Brasileira e também com a participação de países da comunidade dos países de língua portuguesa, da CPLP. São 9 países.
5: E atualmente, gente, existem 67 militares brasileiros que estão espalhados pelo mundo em missão de paz pela ONU, viu, Jorge? Realmente uma curiosidade, um treinamento que começou há 10 dias e vai acabar aqui na fronteira.

0: fronteira, mas chamando bastante a atenção.
1: Que bom, né?
2: Bom,
1: ele pelo menos... Um susto, tão
2: preparado.
1: O Olivinho, você estava assistindo a câmera nossa lá da ponte. E
2: tiro para todo lado.
1: Os caras ali, aquele monte de cara de bombeiro e tudo. Falei, alguém se jogou na ponte. É. Né? Não, era treinamento. Que bom, fica ali, né? Real, né?
2: Mas pelo menos fica real e outra coisa. Chama atenção, né?
1: Sim. O prova de tiro no 6º Batalhão da Polícia Militar reúne mais de 150 policiais em Cascavel. O Leandro vai contar aí para nós.
3: É, Jorge, o 6º Batalhão da Polícia Militar está sediando esse grande evento, até com status internacional. Nesta quinta-feira, tivemos a participação de atiradores do Paraguai e da Argentina.
4: Um ambiente criado para aproximar o treinamento da realidade. Um labirinto desafiador, com sensação de clima hostil, cercado de efeitos sonoros, que levam ao estresse e à exaustão. É assim a prova de tiro da Polícia Militar, promovida pelo 6º Batalhão, baseado em Cascavel, mas que recebe militares de todas as regiões do Paraná e até de estados vizinhos.
5: Contando com participação de vários estados, Santa Catarina, Rio Grande do Sul, Mato Grosso do Sul, os nossos policiais da Polícia Penal, policiais federais, então policiais de várias áreas, isso é muito importante.
6: Se tornou uma prova oficial da Polícia Militar hoje e uma prova internacional. Hoje é a maior prova do Brasil dessa modalidade, com maior premiação, maior estrutura.
3: E nesta quinta-feira a competição ganhou um ingrediente a mais, ganhou status internacional, com a participação de policiais do Paraguai e da Argentina.
4: O Pablo é suboficial da Polícia Nacional do Paraguai e representa o país na prova de tiro.
7: É a primeira vez que compito nesta categoria, uma proposta muito interessante a nível de treinamento e capacitação.
4: O subcomissário paraguaio diz que a cooperação entre as forças de segurança na fronteira é uma mensagem às pessoas de bem e aos criminosos.
8: Especial agradecimento ao comandante do 6º Batalhão da Polícia Militar de Cascavel.
5: Experiências que são trocadas, elas complementam aquilo que a gente já conhece. E também a gente consegue fazer com isso, ter um relacionamento entre essas instituições para que esse fluxo de informação seja muito mais rápido, né, muito mais fluido.
4: A prova termina nesta sexta-feira e o primeiro colocado entre os 125 inscritos na categoria masculina receberá como prêmio um fuzil. E o primeiro prêmio entre as mulheres também será um armamento.
6: Só armas de fogo, são 6 armas disputadas, mais TVs de 65 polegadas, mais diversas premiações. Então os policiais têm a oportunidade de treinar, que é o mais importante, se integrar com outras forças, com outros países e de quebra ainda levar um prêmio muito bom para casa. Amanhã nossa grande final, 10 policiais que se classificam hoje vão para a grande final.
1: Olha aí, falar nisso aí, eu estava lendo aqui, Luizinho, no Estadão, que o Brasil tem 8.400 armas, incluindo fuzis, que são de pessoas que já morreram e têm paradeiro incerto. Sabia disso?
2: Ô, louco.
1: É, o cenário mantém arsenais particulares, inclusive com fuzis, sob risco de permanente de desvio. E o processo que tramita no TCU, o Exército declarou que precisa de um prazo até novembro de 2026 para identificar administradores das heranças e contactá-los. Porque quando morreu, quem é o herdeiro tem que comunicar aos órgãos de segurança pública sobre as armas e atualizar o cadastro dos novos proprietários. Eu não sabia disso aqui. Ó, 8.449 armas que pertenciam a civis e militares que faleceram e que não tiveram a devida destinação por parte dos herdeiros nem foram confiscadas pelo Exército. Matéria de hoje do Estadão. Obrigação legal de comunicar o óbito aos órgãos competentes, Polícia Federal ou Exército, e providenciar a transferência ou a entrega da arma no prazo regulamentar. Que isso, olha, o inventariante que tem que fazer isso, inventariando os espólios. Que notícia, eu não sabia, rapaz. Interessante isso aqui, Luizinho. Né? Todo mundo, CAC, quem for. Bom... Mais um tempo para a gente procurar aí.
2: Mais um concerto.
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0: 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Em Brasília, 19 horas. Está no ar a Voz do Brasil. Está no ar a Voz do Brasil. As notícias do governo federal que movimentaram o país no dia de hoje.
1: Olá, boa noite.
0: Boa noite para você que nos acompanha em todo o país.
1: Quinta-feira, 20 de agosto de 2026.
0: Vamos aos destaques do dia.
1: Estratégia brasileira para inteligência artificial.
0: Ações incluem a compra de um supercomputador para processamento de IA, formação de profissionais e transferência de tecnologia.
1: Transferência eletrônica de veículos.
0: Nova resolução estabelece regras para operação digital de compra e venda de carros.
1: E vamos saber mais sobre a atualização da Lei Seca com o secretário nacional de trânsito, Adroaldo Catão.
2: Prever a possibilidade de certificar os chamados drogômetros, equipamentos para aferir a presença de outras substâncias que estão, no momento da abordagem, atrapalhando a capacidade psicomotora e impedindo direção mais segura.
0: Setor elétrico se prepara para efeitos do El Niño.
1: A atuação quer dar mais segurança ao sistema. Luciana Colares de Holanda.
3: Para aumentar a segurança do sistema, o Comitê de Monitoramento do Setor Elétrico aprovou a antecipação de 1,8 gigawatts de capacidade.
0: E você vai saber como escolher eletrodomésticos e eletrônicos mais econômicos para a sua casa.
1: Na apresentação da Voz do Brasil, Luciana Vasconcelos e Luciano Seixas.
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1: Um supercomputador para desenvolver inteligência artificial em grande escala.
0: Além de parcerias com outros países para capacitação e desenvolvimento dessa tecnologia.
1: Ações anunciadas hoje que fazem parte do Plano Brasileiro de Inteligência Artificial.
4: Entre as ações anunciadas nesta quinta-feira, está a aquisição por meio de edital competitivo de um supercomputador para treinar modelos e desenvolver inteligência artificial em larga escala. O equipamento vai alcançar cerca de 7.200 petaflops, ou seja, será capaz de fazer cerca de 7,2 quintilhões de operações matemáticas em apenas um segundo e deve figurar entre as 10 maiores máquinas do mundo em capacidade de processamento de IA. A ministra da Ciência, Tecnologia e Inovação, Luciana Santos, detalha o impacto da inteligência artificial na vida das pessoas.
5: Para que essa supercomputação? É para desenvolver vacinas e medicamentos. É para poder garantir antecipação das chuvas e secas. É para poder melhorar a produtividade da indústria brasileira. E em tudo isso, o IA vai nos ajudar. O supercomputador não serve apenas para fazer conta mais rápido. Ele serve para transformar problemas que levariam décadas para resolver coisas do dia a dia do povo brasileiro.
4: O supercomputador será instalado no Parque Tecnológico Augusto Severo, na Universidade Federal do Rio Grande do Norte. O estado foi escolhido devido ao grande potencial energético. A presidente do Conselho de Administração do Parque, Ângela Maria Paiva Cruz, explica o que a chegada do equipamento vai representar para a região.
6: A instalação do supercomputador no Rio Grande do Norte demonstra que a ciência brasileira se fortalece quando alcança diferentes territórios, mobiliza talentos e transforma conhecimento em oportunidades para a sociedade.
4: As ações integram o Plano Brasileiro de Inteligência Artificial. Também foi anunciado o início da estruturação de uma nuvem brasileira por meio de uma parceria entre os setores público e privado. O objetivo é criar uma alternativa nacional para armazenar e processar dados e sistemas, como explica Esther Dueck, ministra da Gestão e da Inovação em Serviços Públicos.
7: O serviço na nuvem ainda é prestado por uma empresa estrangeira. Tem uma chinesa e 5 americanas, mais ou menos. São 6 empresas no mundo que são capazes de operar um serviço de nuvem com todos os serviços que estão embutidos ali. O que a gente está fazendo aqui é que a gente quer criar uma capacidade nacional de fazer o serviço de nuvem.
4: Também foi anunciada cooperação tecnológica com empresas da China para desenvolver modelos de IA em língua portuguesa e capacitar 3 mil brasileiros em 5 anos. O Brasil fará ainda parceria com a Espanha para aumentar a capacidade brasileira de desenvolver chips. Reportagem Gabriela Noronha.
8: Atenção, motoristas de táxi e aplicativos interessados em comprar um carro.
1: O valor do financiamento para quem está cadastrado no Move Brasil aumentou de 150 para 200 mil reais.
8: É o que determina a portaria publicada pelos Ministérios do Desenvolvimento, Indústria, Comércio e Serviços e do Ministério da Fazenda.
1: A nova portaria também inclui entre os veículos elegíveis os híbridos com diferentes combinações de fontes de energia, integrando motor elétrico e motor a combustão que utilize álcool, gasolina ou ambos.
8: A elevação do teto e a inclusão de outros veículos híbridos amplia a oferta, mantendo os critérios de sustentabilidade e eficiência energética, como explica Wallace Moreira, secretário de Desenvolvimento, Indústria, Inovação, Comércio e Serviços.
9: Atualizar esse valor para que os trabalhadores possam ter acesso a esses modelos de carros é fundamental. O taxista, ele consegue comprar um carro com preço acima de 150 mil e com descontos que ele tem fica abaixo de 150. Como o programa ele contabiliza o preço que está na nota fiscal, o trabalhador de aplicativo fica numa desvantagem. Isso corrige ali e contribui para que esses trabalhadores possam comprar esses carros. Os critérios para acessar o programa continuam os mesmos, assim como os critérios de habilitação ao programa também não alteram.
1: Para solicitar adesão ao programa, acesse movebrasil.sistema.gov.br.
8: E Luciano, quem pretende comprar ou vender um carro usado vai poder agora fazer todo o processo por meio digital.
1: Uma nova resolução do Conselho Nacional de Trânsito autoriza a transferência de veículos de forma 100% eletrônica.
8: O procedimento vai reunir em uma única plataforma a assinatura do documento, a quitação de débitos e pagamentos de taxas.
1: Outra novidade é a modalidade de transferência custodiada, quando a liberação de recursos fica condicionada aos requisitos da transação.
10: A norma cria 3 modalidades de transferência de propriedade: convencional, eletrônica e eletrônica custodiada. Na modalidade eletrônica, as etapas do processo poderão ser realizadas digitalmente com integração ao Renavan, desde que seja feita a vistoria do veículo, entre outras exigências previstas. Quando estiver disponível, comprador e vendedor poderão realizar em um mesmo fluxo eletrônico etapas como o registro da negociação, a assinatura eletrônica da transferência, a consulta e o pagamento de débitos e taxas dos DETRANs estaduais e a conclusão da mudança de propriedade. Já na modalidade de transferência eletrônica custodiada, será possível manter em custódia o valor da negociação do bem durante a operação. Atualmente, a transferência de propriedade já conta com instrumentos digitais. Com a nova resolução, foram estabelecidas as condições para integrar essas etapas em um fluxo eletrônico vinculado ao Renavan. As operações também ficarão mais seguras com requisitos de segurança definidos pela norma, como autenticação individual e multifator, rastreabilidade, trilhas de auditoria e mecanismos de prevenção e detecção de fraudes. Daniele Popov para a Voz do Brasil.
8: A fiscalização de trânsito poderá usar agora novos equipamentos para detectar, além do consumo de álcool, também o uso de drogas pelos motoristas.
1: A mesma resolução do Conselho Nacional de Trânsito que atualizou a Lei Seca estabeleceu ainda algumas mudanças nos procedimentos para testar os condutores.
8: Esse teste será feito em uma triagem inicial com equipamentos mais sensíveis e, em caso positivo, em uma segunda etapa com o bafômetro.
1: O secretário nacional de trânsito, Adroaldo Catão, conversou comigo e Mariana Jungmann mais cedo e explicou o que muda e o que permanece igual na fiscalização sobre o consumo de álcool e drogas. Acompanhe.
11: Secretário Adroaldo Catão, seja muito bem-vindo à Voz do Brasil. Vamos falar dessa atualização sobre as regras da Lei Seca, que foram aprovadas recentemente. O que que o senhor destaca como mudanças mais importantes?
2: Olha, eu destaco 2 pontos importantes. Primeiro, isso que você falou bem, é uma atualização, né? A Lei Seca está completando aí 18 anos de muito sucesso e era o momento de fazer algumas modificações no âmbito da resolução do contrato. Ou seja, tudo que está na lei, no Código de Trânsito, permanece, tá? O que a gente fez foi atualizar alguns procedimentos. E aí eu destaco dois pontos. O primeiro é o seguinte, o cidadão que for abordado inicialmente, ele agora vai poder fazer uma espécie de pré-teste, uma triagem, né? Isso facilita também o trabalho dos policiais, dos agentes. Por quê? Porque o cidadão que vai fazer aquele teste inicial, ele somente se for detectado algum indício de álcool, né, nesse primeiro teste, é que ele vai ser encaminhado ao uso do etilômetro oficial, que é esse que vai gerar, de fato, uma eventual penalidade. Isso facilita o trabalho também das polícias, evita filas, né, congestionamentos. Esse é um tipo de procedimento que, inclusive, algumas polícias já utilizam, tá? Mas isso não estava previsto na norma, isso gerava alguma insegurança jurídica. Então, a gente fez essa atualização, que é justamente para dar segurança jurídica, tanto para o cidadão quanto para o agente. Isso também permite que haja um tempo, né, entre o primeiro teste e um eventual segundo teste, para aqueles casos que muitas vezes geravam, inclusive, algumas manchetes sensacionalistas na imprensa, dizer assim, olha, o cidadão usou enxaguante bucal, vai aparecer álcool na boca, e a gente sabe que não é bem assim, porque esse álcool ele não permanece na boca muito tempo, então o tempo entre fazer um primeiro teste e um segundo será suficiente para tirar qualquer dúvida, né? Porque o objetivo, obviamente, da Lei Seca não é pegar quem usa enxaguante bucal, mas sim quem bebeu e está dirigindo e, portanto, pode ter a sua capacidade de dirigir alterada. E o segundo ponto que eu destaco é a previsão dos equipamentos que têm sido chamados popularmente de drogômetros, né? Que são equipamentos que visam a detectar o uso de outras substâncias, que é a expressão que o Código de Trânsito utiliza. Tem o álcool e tem outras substâncias que também podem causar dependência e alteração da capacidade psicomotora. Então, a previsão desses equipamentos dá também segurança jurídica para que, a partir de agora, o Inmetro possa certificar esse tipo de equipamento que, a partir daí, vai poder ser utilizado também nas operações Lei Seca para detectar não só o álcool, mas também essas outras substâncias que também levam a um risco, né? Dirigir tendo usado drogas ou usado esse tipo de substância, obviamente, leva a um risco à sociedade.
1: Secretário, as novas normas também prevêem que o agente de fiscalização deverá registrar pelo menos 2 sinais observados que confirmem a alteração da capacidade psicomotora do condutor. Antes, só o teste de alcoolemia era usado. Qual a importância desse registro adicional se já tem o bafômetro?
2: Não, na verdade não é um registro adicional, é um ou outro. O que é que acontece? Você pode usar, já era assim, tá? Isso é importante dizer. Hoje já está previsto na lei que o agente ele pode detectar comportamentos que mostrem que o cidadão está com seu comportamento alterado, né? Pelo uso de drogas ou álcool, mesmo que ele se recuse ao uso do bafômetro, do etilômetro ou, no caso agora, do chamado drogômetro. O que a resolução fez foi dar mais procedimento, mais clareza, para evitar contestações posteriores na justiça. Então, isso dá mais transparência também e aumenta a capacidade do Sistema Nacional de Trânsito de aferir esses dados, né? Isso também é muito importante. Então, é obrigatório agora que se coloque pelo menos 2 comportamentos alterados para que isso seja mais explicitado, mais transparente. Mas continua como é hoje. Basta o uso do etilômetro ou, no caso agora, quando houver o equipamento, o uso do chamado drogômetro. Essa situação acontece quando o agente, mesmo diante da recusa, detecta que há um comportamento claramente indicando o uso de álcool ou de outras substâncias.
11: E houve mudanças aí, secretário, em relação aos procedimentos quando o condutor se recusa a fazer o bafômetro ou continua como era antes, mesmo se recusando, ele vai sofrer as penalidades?
2: Continua exatamente como era antes, não mudou nada nisso aí, a lei continua valendo, tá? Não houve nenhuma modificação, ou seja, se o cidadão se recusar, seja ao usar o etilômetro ou outro equipamento, ele vai responder pela recusa, que é uma infração específica, que é aquela que lhe dá multa de quase R$3.000 e lhe submete a uma suspensão da sua CNH. Então, realmente, é um procedimento que continua do jeito que está hoje e o cidadão tem que saber que ele pode, obviamente, se recusar, mas se ele se recusar, ele está sujeito a esse tipo de infração. Lembrando que mesmo que ele se recuse, se, além de levar multa, se ele tiver com comportamentos que demonstrem que ele está embriagado ou sob uso de outras substâncias, também continua a responsabilidade do agente de detectando que isso aconteceu, enquadrá-lo eventualmente, se for o caso, também como crime.
1: Então, secretário, não muda nada em relação às obrigações e direitos dos condutores, né? A resolução não estabelece nenhum novo tipo de infração, certo?
2: Certo, exatamente. Não muda a infração continua a mesma, a infração está prevista no Código de Trânsito. O que a resolução faz é isso, atualizar procedimentos, dar mais segurança jurídica e prever a possibilidade de certificar os chamados equipamentos drogômetros, os chamados drogômetros, equipamentos para aferir a presença de outras substâncias que estão, no momento da abordagem, atrapalhando a capacidade psicomotora do agente e impedindo a sua direção mais segura.
11: Muito bem, nós conversamos com Adroaldo Catão, secretário nacional de trânsito. Muito obrigada, secretário, por sua entrevista aqui à Voz do Brasil.
2: Eu que agradeço.
8: O fenômeno climático El Niño pode afetar diferentes áreas do país, com reflexo nas chuvas, na agricultura e até no abastecimento de energia.
1: Por isso, o setor elétrico também reforça o planejamento para se antecipar aos possíveis impactos do fenômeno e reforçar a segurança no fornecimento de energia.
8: As estratégias foram discutidas durante um evento promovido pela Agência Nacional de Energia Elétrica, ANEEL.
3: O risco de eventos climáticos extremos coloca o planejamento como uma das prioridades para o setor elétrico. A preocupação é reduzir os impactos de um possível El Niño intenso sobre o sistema, especialmente nas regiões mais vulneráveis, como explica Sandoval Feitosa, diretor-geral da Agência Nacional de Energia Elétrica, a ANEEL.
12: Projeções internacionais da Administração Nacional Oceânica e Atmosférica dos Estados Unidos estimam elevada probabilidade, mais de 90%, de um El Niño muito forte para ocorrer entre outubro e dezembro de 2026, reforçando a necessidade de preparação antecipada.
3: Para aumentar a segurança do sistema, o Comitê de Monitoramento do Setor Elétrico aprovou a antecipação de 1,8 gigawatts de capacidade. Essa quantidade pode abastecer mais de 1,5 milhão de residências ou alimentar grandes complexos industriais e cidades de grande porte. As distribuidoras de energia planejam investir cerca de 20 bilhões de reais na modernização das redes, enquanto o Operador Nacional do Sistema Elétrico, ONS, lançou um portal para acompanhar diariamente a evolução do fenômeno. No norte, a ANEEL também antecipou recursos para a compra e a estocagem de combustível antes da redução do nível dos rios. Para o secretário nacional de Energia Elétrica do Ministério de Minas e Energia, João Daniel Cascalho, a atuação conjunta é fundamental para enfrentar o cenário.
13: É isso que fortalece o setor. Atuação coordenada, preventiva, antecipada e com ações efetivas. Por isso que, quando eu vejo aqui um painel com geração, transmissão, distribuição, agência de águas, defesa civil, Agência Nacional de Energia Elétrica, eu vejo que é assim que a gente atua de uma forma coordenada com ações efetivas.
3: A articulação do Ministério de Minas e Energia com a ANEEL, a Agência Nacional de Águas e a Defesa Civil inclui ainda leilões de potência, monitoramento por satélite para prevenção e combate a queimadas e medidas relacionadas à vazão de Belo Monte. Reportagem Luciana Colares, de Holanda.
1: Vamos continuar falando aí, Luciana, sobre energia, dessa vez dentro de casa, a economia dentro de casa.
8: Pois é, Luciana, na hora de comprar eletrodomésticos, por exemplo, existe uma etiqueta em formato de lâmpada nas cores preta e amarela.
1: É o selo Procel, uma referência para quem busca economia na conta de luz e mais eficiência energética.
8: Os detalhes você vai ouvir agora na reportagem de Márcia Fernandes.
14: O selo Procel de economia de energia ajuda a identificar produtos com maior eficiência energética. Ele é concedido aos equipamentos classificados pelo Inmetro na categoria A, que é a nota máxima concedida pelo Instituto e indica aparelhos mais econômicos, como explica o diretor do Departamento de Informações, Estudos e Eficiência Energética do Ministério de Minas e Energia, Sérgio Aire Moraes.
15: É uma espécie de medalha. Eu sei que, ao adquirir um determinado equipamento com o selo Procel, dentre todos os equipamentos classificados como A, ele é mais eficiente. Então, eu estou no topo da categoria. Então, cumpre esse papel de informar o cidadão que aquele determinado equipamento tem um reconhecimento, um mérito maior de eficiência.
14: O selo funciona como um indicativo para os consumidores que buscam economia na conta de luz. O biólogo Sinomar Fonseca foi com a família a uma loja em Brasília procurar uma geladeira e uma máquina de lavar e levou em conta o consumo de energia na hora da compra.
16: Eu sempre olho e tomo cuidado de entender, né, o que está sendo a mensagem que está sendo passada. E os selos, eles têm um indicativo, né, para mostrar esse consumo. Tento sempre escolher o melhor consumo, né?
14: Podem levar o selo outros produtos, como lâmpadas, ar-condicionado, ventilador, televisões e eletrodomésticos em geral. O selo Procel estende-se também às edificações, para indicar aquelas que oferecem melhor desempenho energético e economizam mais, como explica Sérgio Aire Moraes, do Ministério de Minas e Energia.
15: Ela tem que ser eficiente nos seus sistemas de iluminação, de ar-condicionado e a própria estrutura envoltora da edificação, piso, parede, teto, elas têm que apresentar um melhor desempenho. Aí sim passa a ter uma autorização de exibir essa placa do selo Procel na entrada da edificação.
14: Antes de receberem o selo, os produtos passam por testes e avaliações técnicas em laboratórios. Vale lembrar que, além da diferença na conta de luz, produtos e edificações que trazem o selo Procel têm menores custos de operação e manutenção e contribuem para um uso mais racional dos recursos naturais, já que consomem menos energia para realizar a mesma função. Reportagem, Márcia Fernandes.
1: Produtores rurais, pesquisadores e consumidores contam agora com uma plataforma para acompanhar preços de alimentos e previsão de safras.
8: A Companhia Nacional de Abastecimento, a Conab, lançou uma nova versão do Portal das Informações, que reúne em um único endereço mais de 80 painéis e serviços agropecuários.
1: O gerente de dados e inteligência da Conab, Herbert Filgueiras, explica o impacto dessa modernização do serviço.
17: A reformulação do portal nasceu assim, com o objetivo de democratizar o acesso aos dados e informações que a Conab produz, né? E às vezes esses dados ficavam pulverizados, né? E difícil de encontrar. A gente consolidou diferentes ambientes distintos, modernizamos as interfaces de acesso, com o objetivo de fortalecer o processo de governança da informação de dados, né?
8: Acesse a plataforma em portal de informações, tudo junto sem cedilha e tio. conab.gov.br.
1: Celular, redes sociais e inteligência artificial já fazem parte da rotina de crianças e adolescentes.
8: E com tantos desafios no ambiente digital, professores também precisam estar preparados para orientar os estudantes sobre segurança, privacidade e uso responsável da tecnologia.
1: Uma formação gratuita e online oferece ferramentas para ajudar os educadores a levar esse debate para a sala de aula.
18: O uso excessivo de celulares, redes sociais e inteligência artificial por crianças e adolescentes desafia pais e professores. Para ajudar a orientar os jovens no mundo conectado, o Ministério da Educação e a SaferNet Brasil, com apoio do governo do Reino Unido e da Meta, oferecem a segunda edição do curso gratuito Segurança e Cidadania Digital em Sala de Aula. A formação online é voltada para educadores das redes pública e privada. Com 40 horas, o curso aborda temas como tempo de tela, cyberbullying, proteção de dados e fake news, como explica a coordenadora-geral de Educação Digital do MEC, Ana Dalfabro.
19: Ele trata de temas sobre segurança e privacidade na internet. A gente sabe, né, a crescente violência que as crianças têm sofrido dentro do ambiente digital. Então, um curso super importante para esse público. Fala também sobre a necessidade de empatia, respeito nas redes, né, nessa convivência hoje dentro do mundo digital. Então, de fato, um curso muito útil para os professores hoje, dado o dia a dia deles em sala de aula. curso é todo online, os professores conseguem fazer no seu ritmo, né? A hora que funciona melhor para parar e conseguir se dedicar a uma formação. Então, bem mão na massa.
18: Para fazer o curso, acesse o site avamec.mec.gov.br, faça o login com sua conta gov.br e busque por Segurança e Cidadania Digital em Sala de Aula, segunda edição. Depois, basta clicar em inscrever-se e começar as aulas. Reportagem Gilberto Evangelista.
8: Profissionais que ainda não têm curso superior ou que possuem graduação em área diferente daquela que atuam podem concorrer a bolsas integrais de licenciatura pelo PRILEI, um programa de formação inicial e continuada de professores.
1: Podem concorrer também a bolsas integrais de licenciatura aqueles que tiveram bom desempenho no Enem.
8: As bolsas são oferecidas por universidades federais, estaduais e instituições privadas sem fins lucrativos que participam do programa.
1: Para aderir ao PRILEI, as instituições privadas de educação superior devem acessar o Sistema Integrado de Monitoramento, Execução e Controle em cimec.mec.gov.br.
8: E essas foram as notícias do Governo Federal.
1: Uma realização da Secretaria de Comunicação Social da Presidência da República.
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1: Fique agora com as notícias do Poder Judiciário e do Congresso Nacional. Boa noite.
8: Boa noite, até amanhã.
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21: STF encerra amanhã julgamento da denúncia contra ex-deputados estaduais Rodrigo Bacelar e TH Joias do Rio de Janeiro.
22: STJ reafirma que envio de pornografia pela internet pode configurar importunação sexual.
21: Caixa Econômica Federal vai ter de pagar horas extras à bancária que não era obrigada a registrar ponto.
22: Boa noite, eu sou o Arthur Filho.
21: E eu sou Walter Lima.
22: A primeira turma do Supremo Tribunal Federal aceitou denúncia contra o ex-presidente da Assembleia Legislativa do Rio, Rodrigo Bacelar, e o ex-deputado estadual Tiago Raimundo dos Santos Silva, conhecido como TH Joias.
21: O julgamento acontece em sessão virtual da primeira turma, que termina amanhã, mas todos os votos já foram apresentados.
22: Eles são acusados de obstrução de investigação em um caso que envolve o vazamento de informações sigilosas da Operação Zargum, que investigava a atuação do Comando Vermelho e conexões com agentes públicos no Rio de Janeiro.
21: Bacelar e TH Joias são acusados de repassar informações sigilosas sobre a operação contra criminosos.
22: Crime de importunação sexual também pode ser praticado pela internet sem que haja contato direto.
21: Esse entendimento foi reafirmado pelo STJ. Fátima Uchoa.
23: Um homem enviou imagens íntimas a várias vítimas. Ele foi condenado por perseguição e importunação sexual a 4 anos e meio de reclusão em regime inicial semiaberto, mas o Tribunal de Justiça do Rio de Janeiro avaliou que o crime de importunação exigiria contato físico. No entanto, a 5ª turma do STJ restabeleceu a condenação do homem por entender que tal delito pode ser cometido por meio de recursos tecnológicos, sem que haja contato físico entre o criminoso e a vítima. Segundo o relator ministro Joel Ilan Paciornik, o crime de importunação sexual pode ser caracterizado pelo simples envio de fotos ou vídeos pornográficos sem o consentimento da vítima, o que foi verificado nessa ação penal.
22: A Caixa Econômica Federal vai ter de pagar horas extras a uma bancária que não era obrigada, por regra interna, a registrar o ponto.
21: A 7ª turma do TST decidiu que essa condição não afasta a obrigação da empresa de controlar a jornada. Samanta Flor.
24: A bancária afirmou que trabalhava das 8 da manhã às 8h30 da noite. A Caixa disse que ela cumpria jornada menor e que, por ser considerada funcionária que exerce um cargo de confiança, o registro de ponto era opcional. Mas o banco não apresentou os controles de jornada. Para a 7ª turma do TST, nessa situação, vale a suposição de que o horário informado pela trabalhadora é verdadeiro. A decisão foi unânime.
22: Justiça estabelece medidas para reforçar controle sobre mineração na APA do Tapajós, no Pará.
21: Decisão atende a pedidos feitos pelo Ministério Público Federal. Sabrine Menezes.
4: Com a sentença, se torna obrigatória a autorização prévia do ICMBio para iniciar o processo de lavra. Apenas o título minerário, concedido pela Agência Nacional de Mineração, não é mais suficiente. A Justiça também aprovou um acordo entre o MPF e o ICMBio que amplia a fiscalização e a proteção da unidade de conservação. A ação foi ajuizada pelo MPF em 2024, após identificar problemas na comunicação e na articulação entre os órgãos responsáveis pela regulação da mineração e pela proteção ambiental da APA.
22: Tribunal Superior Eleitoral proíbe Pablo Marçal de usar recursos oficiais para a campanha.
21: Decisão foi tomada na sessão desta quinta-feira e vale até o julgamento do mérito do registro de candidatura de Marçal. Guilherme Firmino tem mais informações.
5: O plenário do TSE deferiu tutela de urgência e proibiu Pablo Marçal de usar recursos públicos na campanha eleitoral. Marçal também foi vetado de participar da propaganda eleitoral gratuita no rádio, na televisão e de debates. No processo, o Ministério Público Eleitoral alega que Pablo está inelegível até 2032 e que não cumpriu o prazo mínimo de 6 meses de filiação ao PRTB para disputar as eleições. A decisão dessa quinta não antecipa o julgamento de registro de candidatura de Pablo Marçal, que ainda vai ser julgado pela Justiça.
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22: A você, uma boa noite.
21: E até amanhã.
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7: Eu sou Humberto Pinheiro e estes são os destaques de hoje do Jornal do Senado, que começa agora. Aumento de acidentes com motociclistas de aplicativos gera resposta do Senado. 7 organizações internacionais vão acompanhar as eleições de outubro no Brasil. Projeto torna obrigatória a orientação vocacional para jovens em medidas socioeducativas. Boa noite. O número de acidentes envolvendo motociclistas em atividade profissional cresceu 34,92% entre 2023 e 2025, segundo dados do Ministério Público do Trabalho. Diante desse cenário, projetos em análise no Senado propõem mudanças nas regras da atividade, incluindo a adoção de seguros obrigatórios e alterações nas exigências para a obtenção da Carteira Nacional de Habilitação. O repórter Douglas Castilho traz os detalhes.
9: Elvis Macedo, garçom morador do Rio de Janeiro, se dirigia da Zona Sul Carioca à cidade vizinha Niterói quando a moto que o levava se chocou com um carro, causando traumatismo craniano e a ruptura do fêmur. Elvis relatou sua experiência e chamou atenção para a observação no hospital de casos semelhantes ao seu.
25: Eu fiquei numa ala onde havia mais ou menos umas 20 pessoas que tinham o mesmo problema que o meu, se acidentaram de moto. E eu acho que esse assunto das motos por aplicativo devem ser discutidos mais nos meios políticos, que deve haver algum tipo de lei.
9: A percepção de Elvis é amparada por dados do Ministério Público do Trabalho, que demonstram que o crescimento nas notificações de acidentes de trabalho com motos aumentou 34,92% entre os anos de 2023 e 2025. Diante desse cenário, senadores apresentaram nos últimos anos projetos de lei regulamentando a profissão e garantindo mais segurança aos motoristas. Um deles obriga as empresas de tecnologia a fornecerem seguro de acidentes pessoais para os seus entregadores. Outro texto prevê a necessidade de um motociclista ter sua carteira de habilitação com a observação de que exerce atividade remunerada, o que gera novas obrigações ao piloto. Ambos os projetos aguardam votação nas comissões.
7: Democratizar o acesso aos investimentos e incentivar o pequeno investidor são objetivos de projeto de lei pronto para ser votado na Comissão de Educação. De autoria da senadora Jussara Lima, do PSD do Piauí, a proposta cria a Semana Nacional do Pequeno Investidor, na segunda semana de outubro, com ações de educação financeira, como seminários, palestras e debates. Segundo o texto, a iniciativa busca ampliar o conhecimento sobre finanças pessoais e estimular formular decisões baseadas em informações confiáveis. Para o senador Flávio Arnes, do PSB do Paraná, a medida também pode contribuir para reduzir golpes contra pequenos investidores. E a Comissão de Constituição e Justiça analisa o projeto de lei que torna obrigatória a orientação vocacional para adolescentes que cumprem medidas socioeducativas. A proposta já recebeu parecer favorável na Comissão de Educação. A reportagem é de Bruno Lourenço.
2: O projeto de lei inclui testes de aptidões, interesses e habilidades nos programas de atendimento socioeducativo. A regra valerá tanto para jovens que cumprem medidas em regime de semi-liberdade, quanto para aqueles que se encontram internados. A proposta já passou pela Comissão de Educação e Cultura, quando a senadora Tereza Leitão, do PT de Pernambuco, destacou que a capacitação profissional é essencial para afastar os jovens do crime.
3: A escolarização e a profissionalização do adolescente em conflito com a lei são, portanto, pilares desse sistema, pois funcionam como instrumento de ressocialização e de construção de projetos de vida que afastem um jovem da reincidência infracional.
2: Depois da CCJ, o texto vai ao plenário do Senado.
7: Nas redes sociais, a liberdade de expressão convive diariamente com a circulação de informações falsas e discursos de ódio. Encontrar um equilíbrio entre garantir o direito de se manifestar e combater conteúdos que podem causar danos foi o desafio discutido pelos senadores na Comissão de Educação. Durante a audiência, foi apresentado o programa Senado Verifica, um canal de interação do Senado com o cidadão para a checagem de informações publicadas em qualquer meio de comunicação. Repórter Rodrigo Rezende.
10: O senador Paulo Paim, do PT do Rio Grande do Sul, afirmou que discutir limites para o conteúdo publicado nas redes sociais envolve também o debate sobre liberdade de expressão e censura.
11: Defendemos a liberdade de expressão, que é um direito fundamental. O que precisamos é de um ambiente em que as pessoas possam debater, divergir, defender suas posições, sem transformar o outro num inimigo.
10: Frederico Franco Alvim, representante da Assessoria Especial de Enfrentamento à Desinformação do Tribunal Superior Eleitoral, ressaltou que as redes sociais podem prejudicar a democracia ao destacar determinados temas em relação a outros.
12: O fato é que a gente também tem dentro das redes sociais uma realidade deturpada, porque a realidade, a complexidade da realidade não cabe num feed de rede social.
10: Maria Laura Soares e Silva, jovem senadora do estado do Rio de Janeiro, afirmou que a velocidade de mudança das tecnologias exige iniciativas rápidas.
13: A inteligência artificial, em questão de 2-3 anos, avançou de forma inexplicável. E hoje é um realismo surreal, onde você nem consegue mais identificar o que é verdade e o que não é.
10: Durante a audiência, foi apresentado o programa Senado Verifica, um canal de interação do Senado com o cidadão, destinado à checagem de informações publicadas em qualquer meio de comunicação.
26: Eleições 2026.
7: O Tribunal Superior Eleitoral confirmou que pelo menos 7 organizações internacionais vão acompanhar as eleições de 2026 no Brasil. OEA, União Europeia e Parlasul estão entre as entidades convidadas para acompanhar a preparação, a votação e a apuração. Repórter Pedro Pincer.
27: Foram convidadas oficialmente a Organização dos Estados Americanos, a União Europeia, a Liga dos Estados Árabes, a Rede dos Órgãos Jurisdicionais e de Administração Eleitoral dos Países de Língua Portuguesa, a União Interamericana de Organismos Eleitorais e a Rede Mundial de Justiça Eleitoral, além do Parlasul. O presidente do TSE, ministro Nunes Marques, reafirmou a segurança e a credibilidade dos sistemas e dos processos eleitorais brasileiros.
28: O Brasil tornou-se, ao longo das últimas décadas, uma referência mundial na realização de eleições. A vanguarda entre as democracias representativas contemporâneas é resultado da contínua e paulatina construção de um processo eleitoral eficiente, ancorado em normativos modernos e em sistemas tecnológicos capazes de garantir a transparência, a segurança e a credibilidade das eleições.
27: Na prática, as missões de observação eleitoral são tidas como pilares de confiança pública. Os relatórios independentes produzidos pelas comitivas avaliam a integridade dos sistemas e o cumprimento da legislação, sugerindo melhorias contínuas.
7: E você conhece o termo afroconveniência? é quando uma pessoa branca se declara negra para obter algum tipo de vantagem, como reserva de vagas nas universidades, por exemplo. Mudanças na declaração de cor de candidatos desde a aprovação de cotas para campanhas reacenderam o debate sobre a afroconveniência no contexto eleitoral. Quem explica é a repórter Marcela Diniz.
0: Dados preliminares do Tribunal Superior Eleitoral mostram que as candidaturas negras são maioria nas eleições de 2026, representando 49,9% do total. O aumento do número de pessoas que se declaram pretas ou pardas pode estar relacionado à maior identificação racial. Mas essa autodeclaração nem sempre corresponde à experiência de sofrer racismo ou à percepção das desigualdades sociais relacionadas à raça. Nesse contexto, aparece o conceito de afroconveniência, usado para descrever casos em que uma pessoa se declara negra para obter benefícios de políticas afirmativas como as cotas raciais. O senador Paulo Paim, do PT do Rio Grande do Sul, lembra que desde a emenda constitucional 133 de 2024, os partidos políticos devem destinar no mínimo 30% de recursos dos fundos eleitoral e partidário para candidaturas de pessoas pretas e pardas. É aí que a afroconveniência aparece como estratégia de campanha.
1: Muitos que nunca se identificaram como negro passam, a partir desse momento, a assumir uma negritude, entre aspas, para que eles tenham direito a um financiamento maior para a sua campanha e também mais espaço na televisão. Você está tirando um percentual daqueles que realmente sofreram o preconceito nesse país.
0: De 2022 a 2026, 786 candidatos mudaram sua declaração de cor junto ao TSE. A maioria transitou de branco para pardo.
7: Com edição de Paulo Groba e trabalhos técnicos de João Lira, o Jornal do Senado fica por aqui. Acompanhe agora as notícias da Câmara dos Deputados. Boa noite e até amanhã.
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8: Projetos de lei ampliam o alcance do benefício de prestação continuada.
14: Comissões debatem limites para reajustes anuais nas alíquotas do IOF.
8: Parlamentares defendem políticas para combater a violência de gênero.
15: Boa noite. Carol D'Artora, do PT do Paraná, defende o avanço de proposta em debate na Câmara que criminaliza a misoginia. A deputada também apresentou projetos para ampliar o enfrentamento no ambiente digital, com punição a grupos organizados que financiam conteúdos de ódio contra as mulheres.
8: Carol D'Artora destaca que suas propostas também tratam da combinação entre misoginia e racismo nas redes sociais. A parlamentar afirma que esse recorte é necessário para proteger especialmente mulheres negras, mais expostas a crimes de ódio no ambiente digital.
15: A Lei Maria da Penha completou 20 anos em 7 de agosto. Jaque Rocha, do PT do Espírito Santo, considera que a legislação mudou o enfrentamento à violência contra as mulheres, ao criar mecanismos de proteção e ao responsabilizar os agressores.
8: De acordo com Jaque Rocha, a violência contra mulheres e meninas também ganhou novas formas, inclusive no ambiente digital. Por isso, a deputada defende a aprovação do projeto que criminaliza a misoginia como forma de ampliar a proteção contra discursos de ódio e violência.
15: Daniela do Vaguinho, do Republicanos do Rio de Janeiro, enaltece os 20 anos da Lei Maria da Penha. A deputada ressalta, porém, que os números de feminicídios e de casos de violência doméstica mostram que ainda há desafios a enfrentar.
8: Daniela do Vaguinho defende o fortalecimento da rede de proteção com mais delegacias especializadas, centros de atendimento e casas de acolhimento. Ela também destaca a importância da prevenção e da educação para evitar que a violência contra a mulher aconteça.
15: Maria do Rosário, do PT do Rio Grande do Sul, alerta para os riscos de violência e abuso contra crianças e adolescentes nas plataformas digitais. Ela defende o cumprimento do ECA digital e a responsabilização das empresas diante de conteúdos que estimulem violência e automutilação.
8: Maria do Rosário também apoia a suspensão das transmissões ao vivo da plataforma Discord no Brasil e afirma que é preciso fortalecer a proteção de crianças e adolescentes nas redes. Ela defende ainda o apoio às famílias e às escolas para prevenir esses riscos.
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4: Saúde.
15: A Câmara aprovou diretrizes para o atendimento no SUS de mulheres na menopausa. A repórter Paula Bittar acompanhou a votação.
5: A Comissão de Constituição e Justiça da Câmara aprovou uma proposta que cria diretrizes no Sistema Único de Saúde para a atenção integral à saúde de mulheres no climatério e na menopausa. O climatério é a transição entre a fase reprodutiva e a não reprodutiva da vida da mulher. Já a menopausa ocorre após 12 meses sem menstruação. Estudos do Ministério da Saúde mostram que o climatério está associado a sintomas físicos e psíquicos, como ondas de calor, distúrbios do sono, alterações do humor, osteoporose e maior risco cardiovascular. A relatora da medida na comissão, deputada Tabata Amaral, do PSB de São Paulo, ressaltou que aproximadamente 29 milhões de brasileiras estão no climatério, período de transição hormonal da mulher que pode começar por volta dos 40 anos, com casos também de menopausa precoce ainda antes disso. Ela destacou que, embora não seja uma doença, a menopausa pode afetar significativamente a saúde física, mental, sexual, metabólica e cardiovascular das mulheres, além de comprometer sua qualidade de vida, permanência no mercado de trabalho e geração de renda. A proposta aprovada estabelece que o SUS deve oferecer ações educativas e de conscientização, exames e medicamentos e atendimento integral e multiprofissional. O texto também prevê incentivo a pesquisas, produção de dados e monitoramento em parceria com estados e municípios. A proposta cria ainda o Dia Nacional de Conscientização sobre a Menopausa, a ser celebrado em 18 de outubro. O projeto, que cria diretrizes no SUS para a atenção integral à saúde de mulheres no climatério e na menopausa, pode seguir diretamente para o Senado, a menos que haja recurso para votação antes pelo plenário da Câmara. Da Rádio Câmara, de Brasília, Paula Bittar.
4: Direitos Humanos.
17: Benedita da Silva, do PT do Rio de Janeiro, defende medidas para combater o etarismo e pede que o envelhecimento não seja associado à perda de autonomia. Ela acredita que o preconceito se agrava quando combinado a fatores como gênero, raça, deficiência e condição social.
15: Benedita da Silva também propõe ações para promover um envelhecimento saudável, com mais acesso à saúde, cultura, esporte, educação e lazer. Ela sustenta que é preciso garantir não apenas mais anos de vida, mas qualidade de vida, participação social e respeito aos idosos.
4: Previdência.
17: Projeto de bacelar do PV da Bahia cria um auxílio transitório para o cuidador principal de pessoa que recebeu o benefício de prestação continuada. Pela proposta, o auxílio será pago por um ano no valor de meio salário mínimo após a interrupção do benefício com a morte do dependente.
15: Segundo bacelar, a medida busca amparar mães e cuidadores que deixaram o mercado de trabalho para se dedicar aos cuidados de familiares. O projeto também prevê o reconhecimento do período dedicado ao cuidado para fins de aposentadoria.
17: Heloísa Helena, da Rede do Rio de Janeiro, propõe a criação da Renda Universal de Cidadania para pessoas com deficiência, sem exigência de comprovação de renda. A ideia, segundo ela, é superar as limitações do benefício de prestação continuada e criar um modelo que fortaleça a proteção social.
18: Hoje no Brasil, infelizmente, para que se tenha acesso ao BPC, é preciso
6: preciso que a família não seja pobre, ela esteja à beira da miséria humana, por causa da vinculação a um quarto de salário. Então, nós entendemos que as pessoas que têm alguma deficiência, seja caracterizada como deficiência física, transtorno psíquico, mental, transtorno do espectro autista ou qualquer um outro, ele tenha direito a esse benefício.
15: Heloísa Helena conclui que a mudança pode ampliar a dignidade, a autonomia e a segurança econômica. Ela explica que, se aprovada, a renda básica de cidadania deve ser implementada de forma gradual e sustentável, como instrumento de apoio à sobrevivência e à inclusão social.
4: Justiça.
8: Lucas Redecker, do PSD do Rio Grande do Sul, afirma que novas investigações sobre fraudes no INSS reforçam suspeitas discutidas durante a comissão parlamentar de inquérito que apurou descontos indevidos de aposentados. O legislador critica a rejeição do relatório da CPI.
15: Lucas Redecker cobra a responsabilização dos envolvidos no esquema investigado, além da recuperação dos recursos desviados. O parlamentar avalia que, apesar de os aposentados terem sido ressarcidos, é necessário avançar nas punições para evitar a impunidade.
4: Trabalho.
8: A Câmara aprovou uma regulamentação para as profissões de agentes indígenas de saúde e de saneamento. A repórter Paula Bittar acompanhou a votação.
5: A Comissão de Constituição e Justiça da Câmara aprovou uma proposta que regulamenta as profissões de agente indígena de saúde e de agente indígena de saneamento. Segundo o texto aprovado, para exercer as funções, o profissional deverá ser indígena, residir na área da comunidade de atuação, ter idade mínima de 18 anos, dominar a língua da comunidade e conhecer os costumes e sistemas tradicionais de saúde do povo indígena. Será exigida ainda a conclusão do ensino fundamental e de curso de qualificação específico definido pelo Ministério da Saúde. O agente indígena de saúde atuará na prevenção de doenças e na promoção da saúde das populações indígenas. As ações serão domiciliares ou comunitárias

0: comissão, deputada Lídice da Mata, do PSB da Bahia, ressaltou a relevância dessa proposta.
1: É um projeto que já estava aqui na comissão há algum tempo, que trata do reconhecimento dos agentes de saúde indígena. Esse é um projeto que diz respeito ao acesso à saúde da população, daqueles que mais precisam, especialmente da nossa população indígena. Tem interesse do Ministério da Saúde para que fosse aprovado, mas principalmente o interesse dessa casa em aprovar projetos que são projetos de origem nos nossos deputados.
0: A proposta que regulamenta as profissões de agente indígena de saúde e de agente indígena de saneamento já pode seguir ao Senado, a menos que haja recurso para votação antes pelo plenário da Câmara. Da Rádio Câmara, de Brasília, Paula Bittar.
2: Agricultura.
3: Zé Neto, do PT da Bahia, apresentou o projeto que amplia o acesso de cooperativas de agricultura familiar a financiamentos para a instalação de sistemas de geração de energia renovável. A proposta busca reduzir custos e estimular o uso de fontes como solar e eólica no campo.
4: O que nós queremos é, já existe o projeto 1228, que prevê 10% dos recursos do BNDES com juros bem plausíveis, para que esses juros mais baixos atendam os pequenos e microempreendedores do campo da agricultura familiar. E nós estamos estendendo isso com o nosso projeto, que é o projeto 3066, que ele visa exatamente trazer também para esse foco as cooperativas de agricultura familiar. Nós precisamos fortalecer as cooperativas.
5: De acordo com Zé Neto, o financiamento com juros mais baixos pode ampliar a geração de energia limpa no campo. Ele acredita que a medida pode beneficiar especialmente produtores das regiões norte e nordeste do país, onde há grande potencial para a geração de energia solar.
2: Economia.
3: Comissão da Câmara aprova projeto que limita aumentos do IOF. Entenda na reportagem de Silvia Munhato.
6: A Comissão de Desenvolvimento Econômico da Câmara aprovou projeto que fixa novos tetos para as alíquotas do Imposto sobre Operações Financeiras, o IOF, além de criar limites para eventuais aumentos de alíquotas. O deputado Maurício Marcon, do PL do Rio Grande do Sul, relator do texto, foi favorável à medida.
7: Então o IOF, ele é o imposto regulatório, ele foi criado, né, para a gente ver o rastreio do dinheiro, mas não ser arrecadatório. E o governo hoje tem usado esse imposto para arrecadar. Então a gente coloca um limite nesses aumentos que o governo pode fazer, justamente para tentar trazer segurança jurídica para quem quer investir no Brasil.
6: Pela proposta, o aumento máximo anual do IOF sobre operações de crédito seria de 70%, para operações cambiais, de 100%. Na discussão do texto na comissão, o deputado Helder Salomão, do PT do Espírito Santo, foi contrário às mudanças, por entender que elas alterariam o cenário atual, resultando em perda de arrecadação, sem uma necessária compensação. A proposta que fixa novos tetos para o IOF e cria limites para futuros aumentos será analisada agora pela Comissão de Finanças e Tributação. Da Rádio Câmara de Brasília, Silvia Munhato.
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2: Relações Exteriores.
5: Welter, do PT do Paraná, apoia o combate à disseminação de fake news, lembrando que a desinformação representa uma ameaça à democracia. O deputado também critica o que considera interferência externa no debate político e eleitoral brasileiro.
3: Ao fazer um balanço positivo da economia, Welter cita a geração de empregos, o controle da inflação, o aumento da renda e a redução das desigualdades. O parlamentar também menciona os investimentos do governo federal em saúde, educação e infraestrutura.
5: Jandira Fegali, do PCdoB do Rio de Janeiro, critica a postura do governo dos Estados Unidos em relação ao Brasil. Ela afirma que a retomada de uma política que busca subordinar a América do Sul aos interesses norte-americanos representa uma ameaça à soberania dos países da região.

0: Jandira Fegali alerta para possíveis interferências indevidas no processo eleitoral por meio das redes digitais, com questionamentos sobre as urnas eletrônicas. A parlamentar defende uma reação institucional que preserve a independência do Brasil e o funcionamento da democracia.
1: Meio ambiente.
2: Alguns métodos de alimentação de animais utilizados para produzir iguarias causam sofrimento aos bichos. Por isso, uma lei já sancionada pela Presidência da República, depois de aprovada nas comissões da Câmara, proíbe a produção e a sua comercialização no Brasil. Saiba mais na reportagem de Maria Neves.
3: Aprovado na Comissão de Constituição e Justiça da Câmara dos Deputados, o projeto que proíbe a produção e a venda de alimentos produzidos por meio de alimentação forçada de animais. Um exemplo de produto resultante da alimentação forçada de animais é o foie gras, nome dado ao fígado gordo de pato ou ganso, que é uma iguaria francesa. Como explica o deputado Áureo Ribeiro, do Solidariedade do Rio de Janeiro, que foi relator do texto em uma das comissões da Câmara, o processo pode causar doenças e levar à morte precoce do animal.
4: A alimentação forçada é uma prática extremamente cruel. Funciona com a introdução de tubos na garganta das aves para aumentar artificialmente o fígado do animal. Nós estudamos o tema e vimos que isso provoca sofrimento intenso e aumenta muito a mortalidade dessas aves.
3: Quem descumprir a nova lei pode receber como punição detenção de 3 meses a 1 ano e multa. Essa pena está prevista na Lei dos Crimes Ambientais, que também estabelece outras sanções administrativas para quem maltrata animais. Pelo texto aprovado, a proibição abrangerá tanto os produtos vendidos na forma natural quanto os enlatados. Da Rádio Câmara de Brasília, Maria Neves.
1: Comissões.
0: Chico Alencar, do PSOL do Rio de Janeiro, defende projeto que condiciona a liberação das chamadas emendas PIX à aprovação prévia de um plano de trabalho. Autor da matéria, ele explica que o objetivo é ampliar o controle sobre esses repasses diretos a estados e municípios.
2: Chico Alencar também ressalta que a proposta cria mecanismos de rastreamento dos recursos, prestação de contas e uso de conta bancária específica. O deputado argumenta que as medidas podem evitar desvios após auditorias apontadas em irregularidades na aplicação do dinheiro.
1: Esporte.
0: Luiz Lima, do Novo do Rio de Janeiro, comemora a aprovação de projeto que torna permanente a lei de incentivo ao esporte, eliminando a necessidade de renovação periódica do benefício fiscal. Com o autor da proposta, o deputado avalia que a medida dá mais estabilidade aos projetos esportivos.
5: A lei de incentivo do esporte é a oportunidade que a gente tem de empresas, pessoas jurídicas ou pessoas físicas, destinarem um percentual todo ano que pagaria em relação a tributo federal para o governo federal, puder destinar para entidades que pleiteiam a lei de incentivo junto ao Ministério do Esporte. Agora é perene, é para sempre. Há 20 anos a gente já tem a lei de incentivo do esporte em atividade no nosso país, e você garantir a perenidade igualando a cultura foi muito satisfatório para a política esportiva e para o brasileiro que gosta e ama esporte.
2: Luiz Lima ressalta que a lei de incentivo ao esporte beneficia projetos nas áreas competitiva, educacional, de inclusão e de reabilitação. Ele defende equiparar o percentual destinado por empresas, atualmente em 3%, ao previsto para o setor cultural, com o objetivo de acelerar a execução das iniciativas.
0: Termina agora o Jornal Câmara dos Deputados, produzido pela Rádio Câmara, com trabalhos técnicos de Everson Urani e apresentação de Val Monteiro e Márcio Aquilissardi. Boa noite.
2: A Voz do Brasil volta amanhã. Boa noite.
1: 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Boa noite.
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3: 20 horas, 3 minutos, tudo bem com você? Uma boa noite, seja bem-vindo. A partir de agora, já sabe, Sérgio Oliveira te faz companhia até 1 da manhã, com a melhor música, com a informação que você precisa ficar sabendo aqui na KTV FM. Cascavel, nesse momento, está com 11,3 graus, Foz do Iguaçu com 16 graus. Temperatura aí em declínio, né? Hoje é dia da coordenação de Maria Quitéria, né? A condenação aconteceu no dia 20 de agosto. Então, condenação de Maria Quitéria aí é dos atos aí que aconteceu na história. Para você que está ligando, seja bem-vindo.
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3: Sempre com você. Aqui você encontra o que há de melhor na boa música. Tempo frio lá fora, né? Tá aí em casa curtindo, você que tá aí no seu carro. Nada melhor do que uma boa música para aquecer.
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3: Começa muito bem com Culture Club, Karma Chameleon.

20:19, tá aí RPM, Revoluções por Minuto, John Secada passou por aqui, Just Another Day. Ainda, você ouviu também Roupa Nova, show de rock and roll e o sucesso com Culture Club, Cama Chameleon. Fique ligado, você está na programação número 1 do seu FM. Sempre com você, Bengals, Manic Monday.

0: Sempre com você. Tudo bem com você? Passou por aqui, então, um sucesso com o grupo que, com toda certeza, faz muita falta. Charlie Brown Jr., né? E a música Não É Sério. Passou também Beatles, Tragedy e Bengals. A música Manic Money.
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0: Agora são 20h35. Seja muito bem-vindo até a 1 da manhã, Sérgio Oliveira te faz companhia aqui na KTV. Cascavel agora com 11,2 graus.
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0: O pessoal que tá em Cascavel tá aí sentindo frio. Foz do Iguaçu com 16 graus. Essa pra matar saudades. Salamar, Dancing in the City.

20 horas e 49, tá aí nenhum de nós, eu caminhava, antes passou por aqui, Capital Inicial, a sua maneira, David Bowie, This Is Not America, aqui na KTV.

21 horas, mais um minuto, tá aí então pra você, U2, Sunday Bloody Sunday. Passou por aqui também The Police, Ever Brand You Take e Gregor Abbott. E a música Shake It Down. Fique ligado, daqui a pouquinho tem informação chegando.